0: uma e dois. 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
1: Gdynia é uma cidade portuária moderna, também localizada na costa do Mar Báltico. Ao contrário de outras cidades mais antigas, Gdynia desenvolveu-se principalmente no século XX, o que lhe dá uma arquitetura mais funcional e contemporânea. Faz parte de uma área urbana maior, formando uma região costeira muito dinâmica.
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1: Estudo aponta a idade em que a personalidade adulta nos atinge. Ainda em criança, começamos a ter atitudes mais adultas. Tal acontece quando a personalidade de cada indivíduo se começa a desenvolver, sendo que, até então, psicólogos falam em temperamento e não personalidade. Antes da idade adulta começar a refletir-se em cada indivíduo, o temperamento de que fala Christian Jarrett, psicólogo com quem a revista The Cult falou, se reflete naqueles momentos em que, por exemplo, a criança insiste em subir para cima da mesa, por mais vezes que os pais a impeçam. Nos momentos em que revira os olhos como resposta a alguma conversa, ou no tempo máximo que consegue ficar focada numa só atividade. São estas pequenas manifestações de personalidade que os adultos começam a prever no pequeno indivíduo. Mas, de entre estes, a partir de que idade é que as atitudes se tornam relevantes? Num estudo feito em 2016, foi apresentado um trabalho que se baseou em dois momentos, com um intervalo de 8 anos. Aos bebés de 1 ano foram analisadas as atitudes e comportamentos responsivos a dada situação. As mesmas crianças, agora com 8 anos, foram expostas às mesmas situações, a que responderam de forma semelhante. Não da mesma forma, mas a indicar o mesmo gosto e tipo de percepção. Em 2017, um estudo semelhante analisou uma amostra, desta vez em 3 fases da vida, aos 6 meses, 3 anos e 18 anos. É claro que as respostas dadas foram diferentes, mas, uma vez mais, os investigadores apontaram coerência entre o que inibe cada indivíduo ou o que o deixa mais extrovertido, entre outras respostas, principalmente entre os 4 e os 18 anos de idade. Mas, tal como esclarece Christian Jarrett, isso não significa que toda a sua personalidade seja definida aos 4 anos ou no início da sua infância. Contudo, mesmo falando em temperamento, é a partir daí que certos aspectos se começam a evidenciar.
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1: I'm Not In Love é uma canção do grupo britânico 10cc. Foi escrita pelos membros da banda Eric Stewart e Graham Goldman e lançada no Reino Unido em maio de 1975 como o segundo single do álbum The Original Soundtrack, o terceiro da banda. No Reino Unido chegou ao topo da tabela UK Single Chart, onde permaneceu por duas semanas. Stewart teve a ideia da canção depois da sua mulher, com quem estava casado há 8 anos, lhe ter perguntado por que não lhe dizia mais vezes amo-te. Esse episódio levou-o a tentar descobrir outra forma de o dizer. E a melhor forma foi dizer não estou apaixonado por ti, enquanto subtilmente, ao longo da canção, enumerava todas as razões pelas quais nunca poderia terminar aquela relação. I'm Not In Love foi originalmente concebida como uma canção bossa nova tocada nas guitarras, mas os outros dois membros da banda, Kevin Goodley e Lowell Cream, não ficaram impressionados com a ideia e a música foi abandonada. No entanto, depois de ouvir membros da sua equipa continuarem a cantar a melodia em torno do seu estúdio, Stewart persuadiu o grupo a dar outra oportunidade à canção. Goodley ainda estava cético, mas teve uma ideia radical, dizendo a Stewart: a única maneira dessa música funcionar é estragarmos tudo e fazermos como se nunca ninguém tivesse gravado nada antes. Não vamos usar instrumentos, vamos tentar fazer tudo com vozes. Apesar de ter sido surpreendido pela sugestão, Stewart e os outros concordaram em tentar a ideia de Goodley e criar uma parede de som, de vozes, que formaria o ponto focal do disco. I'm Not In Love tornou-se também no sucesso internacional da banda, superando as tabelas no Canadá e na República da Irlanda e chegando ao top 10 das tabelas de vários países, entre os quais a Austrália, Alemanha e Estados Unidos.

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2: Se costuma assistir a Reels, vai gostar de saber que o Instagram introduziu uma nova forma de pausar a reprodução destes vídeos, acabando assim com aquela que era uma das grandes frustrações de ver vídeos na rede social. Graças a uma nova atualização lançada pelo Instagram, para pausar o vídeo nos Reels, bastará dar apenas um toque no ecrã. De recordar que até aqui, um toque no ecrã fazia com que o vídeo fosse silenciado, sendo que a reprodução continuava normalmente. Para pausar o vídeo nos Reels do Instagram, era necessário manter o ecrã pressionado, o que naturalmente podia tornar-se desconfortável. Trata-se de uma mudança pequena, mas, como já foi referido, poderá ter grandes implicações e um efeito positivo na forma como os utilizadores do Instagram assistem e desfrutam de vídeos na rede social.
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0: feira.
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0: 3 e 2. 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
1: Embora se fale bastante sobre o perfil de empreendedor, a primeira informação que precisa de ter é que esse perfil não é apenas inato. Ou seja, as pessoas não nascem a ser ou não empreendedoras naturalmente. Existem aqueles que têm um faro mais apurado para o negócio, é verdade. Mas mesmo essas precisam de aprender conteúdos essenciais se querem ter sucesso no empreendedorismo. E quem sente que não tem o perfil ideal, mas deseja empreender, também pode aprender e desenvolver as capacidades essenciais para isso. Então, reconheça a necessidade de pesquisar e estudar os assuntos ligados à sua empreitada como dono de uma empresa. Além de dominar o serviço ou o produto que oferece, é fundamental ter noções de administração, finanças, marketing, gestão de pessoas, entre outros assuntos.
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1: Utilize os sacos de plástico ou de papel que sobrem como revestimento para os seus caixotes do lixo. Poupará dinheiro e tempo nas compras. Lembre-se sempre que os sacos de plástico descartáveis são um dos grandes inimigos do meio ambiente. Por isso, quando for às compras, prefira um saco reutilizável de material ecológico.
0: 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Saiba agora a temperatura que está em Pombal.
2: 15 graus.

0: Já te lembras da canção, Dora? A Dora tem andado um bocado afastada. Mas está à altura de voltar a esta fogueira, à chama ardente, delfínica. Aqueles verões, passámos. Well.
1: Bela forma.
0: É engraçado que temos a sorte que muitas das canções de Delfins serem canções de alguém. Alguém se lembra daquele verão de 88 ou daquele verão de 95 e tem uma canção. Às vezes pessoas que se casaram já e têm filhos. E pois. Não, é engraçado. Esta acho que é uma delas.
2: É verdade.
0: Talvez tenham nascido algumas crianças 9 meses depois de alguém ter ouvido esta música, algures, não é? Ninguém sabe. Até porque a letra diz isso, não é? A letra diz assim, eu sei lá.

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2: Os espargos são conhecidos pelo seu efeito diurético natural, que pode ajudar na eliminação de líquidos. Este efeito deve-se, em parte, à presença de compostos como a asparagina. Além disso, são pobres em calorias e ricos em fibra, o que contribui para a saciedade. Também fornecem vitaminas e minerais importantes como ácido fólico e vitamina K. Podem ser incluídos em refeições principais ou acompanhamentos, sendo uma opção interessante para variar o consumo de vegetais.
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0: 3 e 2. 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
1: Olá, no centro deste

0: e essa de Queiroz, expõe as suas aventuras e desventuras por estas terras. Estamos perante um retrato social de época que, com muita ironia, aborda questões centrais no período em que a ação decorre, mantendo ainda muitas delas a sua pertinência no presente. A escravatura e as contradições morais que lhe estão ligadas, o colonialismo e as relações entre colonizados e colonizadores, a mestiçagem e a identidade cultural, a ascensão social e a luta pelo poder, são alguns dos temas que, com uma escrita elegante e humorística e ainda inúmeras referências literárias e históricas, o autor aborda num livro curto que resulta numa leitura cativante. O livro de hoje é Nação Crioula, de José Eduardo Agualusa, escritor angolano, cujos romances e livros para a infância já foram distinguidos com prémios nacionais e internacionais, e que é também editor. Boas ondas de leitura.
1: Foi mais uma edição de Ondas de Leitura. A sugestão do livro da semana com a assinatura de Regina Gaspar.

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7: Numa América destruída pelo crime e com prisões sobrelotadas, o governo aprovou uma lei na qual, uma vez por ano e durante um período de 12 horas, qualquer atividade criminosa, incluindo assassinato, torna-se legal. 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É numa destas noites que a casa de James Sandin é invadida e a vida desta família torna-se num pesadelo. Uma noite de crime é a sugestão de hoje do 90 e Cine.
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2: 4 e 2. 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

0: 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I'm a
1: roadrunner, honey! Em destaque, Johnny Winter. Beep, beep. Johnny Winter é o mais autêntico guitarrista branco de Rhythm and Blues e estas músicas que estão hoje no Flashback são um excelente exemplo das suas raízes negras. São músicas selecionadas das primeiras gravações deste guitarrista albino que foram lançadas no início da sua carreira, em meados dos anos 60, por pequenas gravadoras de Houston e Dallas. Em algumas destas gravações, Johnny Winter aparece como Texas Guitar Slim, o pseudónimo que utilizou algumas vezes. As músicas estão impregnadas de blues do sul dos Estados Unidos, tanto na sua forma mais crua e dura, ao estilo

mas também podemos notar outras influências bastante importantes, desde Jerry Lee Lewis a Bo Diddley, Roadrunner, ao próprio Ray Charles, presente em cada estrofe do clássico de John Lee Hooker, Leave My Woman Alone. São exemplos brilhantes do blues texano, muito mais felizes e eficientes que grande parte da sua produção posterior, mais comercial e voltada para um rock destinado a todo o tipo de público. 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

0: Nestas músicas, encontramos o vibrante bluesman que daria grandes momentos de glória à editora Alligator, 20 anos mais tarde. Além disso, através destas músicas, podemos descobrir dois dos melhores clássicos do blues rock negro: Gangster of Love, composta pelo rei negro da guitarra texana Johnny Guitar Watson, e Parchman Farm, uma das joias ocultas do grande Moes Allison.
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1: Hoje comemora-se o Dia da África. A 25 de maio de 1963, os chefes de Estado africanos e do Malgache decidem fundar a OUA, Organização da Unidade Africana, tendo por objetivo promover a unidade e a solidariedade dos Estados africanos e de Madagascar, coordenar e intensificar a sua colaboração e esforços para uma vida melhor dos povos africanos, eliminar de África todas as formas de colonialismo e promover a cooperação internacional. A 25 de maio de 1985, nasce no Porto Luciana Abreu, cantora, atriz, modelo e apresentadora. Luciana viu a fama muito cedo no programa da SIC Cantigas da Rua, em 1999, que ganhou. Regressou às luzes da ribalta no programa Ídolos, tendo ficado em sétimo lugar. Representou Portugal no Festival da Eurovisão da Canção em 2005. Foi a Floribela portuguesa com um êxito estrondoso. Apresentou o programa Lucy nas manhãs da SIC.
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0: 5 e 3. 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
1: Gdynia é uma cidade portuária moderna, também localizada na costa do Mar Báltico. Ao contrário de outras cidades mais antigas, Gdynia desenvolveu-se principalmente no século XX, o que lhe dá uma arquitetura mais funcional e contemporânea. Faz parte de uma área urbana maior, formando uma região costeira muito dinâmica.
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1: 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Quer saber quantos graus estão agora em Pombal?
2: 14 graus.

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1: Olá, o meu nome é Ana Sofia e sou psicóloga clínica e hoje falo de tempo de ecrãs nos mais novos. Recomendável é que as crianças menores de 2 anos não tenham nenhum tempo de ecrã, enquanto que as crianças de 2 a 5 não deveriam ter mais do que uma hora por dia. É importante ter proteção parental nos vários dispositivos, porque nem sempre consegue controlar o que vêem, já que eles sabem desbloquear os dispositivos e ver os conteúdos que por vezes podem ser bastante violentos. Não é recomendável também que tenham TV no quarto, já que diminui as suas horas de sono. Nos adolescentes, os ecrãs já são parte da sua vida, mas deve tentar diminuir o tempo passado, especialmente nos momentos em família. Os dispositivos tecnológicos são importantes, mas também trazem as suas desvantagens, como o aumento de casos de miopia, sedentarismo, déficits sociais e de controle de impulsos, entre outros. E não se esqueça de dar o exemplo. Ao dar atenção, vai também exigir de volta a atenção do seu filho.
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0: 6 e 1. 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

que o seu dia seja iluminado pela esperança e, acima de tudo, pelo propósito. Já pensou que cada manhã é uma oportunidade para renovar a confiança? Deixe que cada raio de sol reforce a sua determinação e que a brisa leve para bem longe as preocupações inúteis. Deixe-se inspirar por cada instante para seguir em frente com coragem e gratidão. Hoje é um novo dia, repleto de possibilidades. Abrace este momento com o coração aberto e uma atitude confiante. Que os seus passos sejam firmes, guiados pela certeza de que cada desafio traz uma aprendizagem valiosa e que cada pequena conquista é, na verdade, um degrau importante na sua jornada. Faça da esperança a sua luz, aquela que ilumina os caminhos mais incertos. Quando o propósito dá sentido a cada escolha, o dia torna-se naturalmente mais leve e muito mais significativo. Pense nisto e seja feliz.

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2: Os espargos são conhecidos pelo seu efeito diurético natural, que pode ajudar na eliminação de líquidos. Este efeito deve-se, em parte, à presença de compostos como a asparagina. Além disso, são pobres em calorias e ricos em fibra, o que contribui para a saciedade. Também fornecem vitaminas e minerais importantes como ácido fólico e vitamina K. Podem ser incluídos em refeições principais ou acompanhamentos, sendo uma opção interessante para variar o consumo de vegetais.
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1: Se costuma assistir a Reels, vai gostar de saber que o Instagram introduziu uma nova forma de pausar a reprodução destes vídeos, acabando assim com aquela que era uma das grandes frustrações de ver vídeos na rede social. Graças a uma nova atualização lançada pelo Instagram, para pausar o vídeo nos Reels, bastará dar apenas um toque no ecrã. De recordar que até aqui, um toque no ecrã fazia com que o vídeo fosse silenciado, sendo que a reprodução continuava normalmente. Para pausar o vídeo nos Reels do Instagram, era necessário manter o ecrã pressionado, o que naturalmente podia tornar-se desconfortável. Trata-se de uma mudança pequena, mas, como já foi referido, poderá ter grandes implicações e um efeito positivo na forma como os utilizadores do Instagram assistem e desfrutam de vídeos na rede social.
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5: Em destaque, Johnny Winter.
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5: Johnny Winter é o mais autêntico guitarrista branco de Rhythm and Blues e estas músicas que estão hoje no Flashback são um excelente exemplo das suas raízes negras. São músicas selecionadas das primeiras gravações deste guitarrista albino que foram lançadas no início da sua carreira, em meados dos anos 60, por pequenas gravadoras de Houston e Dallas. Em algumas destas gravações, Johnny Winter aparece como Texas Guitar Slim, o pseudónimo que utilizou algumas vezes. As músicas estão impregnadas de blues do sul dos Estados Unidos, tanto na sua forma mais crua e dura, ao estilo de Jimmy Reed, quanto na sua forma mais alegre, barroca e enérgica, ao estilo de T-Bone Walker, como nesse instrumental selvagem composto pelo próprio Johnny Winter, 5 After 4 AM.
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mas também podemos notar outras influências bastante importantes, desde Jerry Lee Lewis a Bo Diddley, Roadrunner, ao próprio Ray Charles, presente em cada estrofe do clássico de John Lee Hooker, Leave My Woman Alone. São exemplos brilhantes do blues texano, muito mais felizes e eficientes que grande parte da sua produção posterior, mais comercial e voltada para um rock destinado a todo o tipo de público. 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

0: Nestas músicas, encontramos o vibrante bluesman que daria grandes momentos de glória à editora Alligator, 20 anos mais tarde. Além disso, através destas músicas, podemos descobrir dois dos melhores clássicos do blues rock negro: Gangster of Love, composta pelo rei negro da guitarra texana Johnny Guitar Watson, e Parchman Farm, uma das joias ocultas do grande Moes Allison.
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6: Olá. No centro deste livro está a história de amor entre Frederico Mendes, figura ficcional, e Ana Olímpia Vaz de Caminha, escrava alforriada angolana, que foi uma das mulheres mais poderosas de Luanda no final do século XIX. Romance epistolar, em que lemos a correspondência que Frederico Mendes envia a partir de Angola e do Brasil a uma amiga em Portugal, e essa de Queiroz, expõe as suas aventuras e desventuras por estas terras. Estamos perante um retrato social de época que, com muita ironia, aborda questões centrais no período em que a ação decorre, mantendo ainda muitas delas a sua pertinência no presente. A escravatura e as contradições morais que lhe estão ligadas, o colonialismo e as relações entre colonizados e colonizadores, a mestiçagem e a identidade cultural, a ascensão social e a luta pelo poder, são alguns dos temas que, com uma escrita elegante e humorística e ainda inúmeras referências literárias e históricas, o autor aborda num livro curto que resulta numa leitura cativante. O livro de hoje é Nação Crioula, de José Eduardo Agualusa, escritor angolano cujos romances e livros para a infância já foram distinguidos com prémios nacionais e internacionais e que é também editor. Boas ondas de leitura!
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8: Olá, sou Sara, sou de Pombala e desejava de ouvir Phil Collins.

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1: Grupo Desportivo da Ilha já é campeão da Série A da Primeira Divisão Distrital e garantiu subida à Divisão de Honra. Saiba mais pormenores já a seguir.
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1: O Grupo Desportivo da Ilha sagrou-se virtualmente campeão da Primeira Divisão Distrital Série A da Associação de Futebol de Leiria, garantindo assim a subida à Divisão de Honra na próxima época, de onde tinha sido despromovido há duas épocas atrás. Na penúltima jornada do campeonato, a Ilha precisava que a Pelariga não vencesse em Albergaria dos 12, ou então teria que ganhar o seu derby concelhio diante do Mata Morisquense. Jogando mais tarde, já sabendo o resultado da partida de Albergaria dos 12, que terminou com a vitória da Pelariga por 3-0, a Ilha sabia que para fazer a festa teria então que vencer a formação da Mata Morisca. O nulo foi-se mantendo até ao intervalo, mas na segunda parte o Grupo Desportivo da Ilha marcou por duas vezes, garantindo assim o primeiro lugar no campeonato. Os resultados completos da jornada foram os seguintes: Avelarense 0, Pedroguense 1, Moita do Boi 1, Alegre Unido 3, Caseirinhos 1, Carnide 1, Ilha 2, Mata Morisquense 0, Arcuda 0, Pelariga 3 e Meirinhas 0, Chão de Coce 2. Na classificação, a Ilha lidera então com 61 pontos, o segundo lugar vai para a Pelariga com 56 e o terceiro é o Arcuda com 51. No quarto lugar está o Ancião com 40, o quinto é o Mata Morisquense com 37, o sexto é o Carnide com 30. Segue-se o Avelarense com 29, Chão de Coce com 27 e depois Alegre Unido, Pedroguense e Moita do Boi têm todos 23 pontos, com a Moita do Boi a ter já disputado todos os jogos. 12º lugar vai para as Meirinhas com 19 pontos e em 13º e último o Caseirinhos com 5. Na última jornada, que se realiza no dia 31, o destaque vai para o Pelariga Ilha, os dois primeiros enfrentam-se, mas já com as contas do campeonato resolvidas. Jogam-se ainda o Alegre Unido Meirinhas, Chão de Coce Caseirinhos, Pedroguense Arcuda, Carnide Avelarense e Mata Morisquense Ancião. Na divisão de honra do Distrital de Leiria não houve ainda festa de campeão, já que a União de Pombal conseguiu derrotar o Nazarenos, a quem bastava um empate para garantir também o campeonato. Com uma vantagem de 2 golos ao intervalo, se calhar poucos previam que a partida tivesse uma reviravolta, mas o que é certo é que o União de Pombal garantiu os 3 pontos com um golo ao cair do pano e conseguindo assim manter-se no segundo lugar do campeonato, lugar que dá acesso à Taça de Portugal da próxima temporada. Já o Guiense, a outra equipa do Conselho de Pombal que esteve em ação neste fim de semana, foi derrotado em casa pelo Bombarralense, que luta também pela ida à Taça de Portugal e que com esse resultado manteve a formação da Guia numa zona que ainda não lhe dá permanência garantida na próxima época na Divisão de Honra. A partida entre o Sporting Pombal e o Marrazes foi adiada para dia 10 de junho, pelo que a formação pombalense não jogou, mas devido à derrota do Figueiró dos Vinhos, manteve-se também acima da linha de despromoção. Os resultados completos da 27ª jornada foram os seguintes: Ginásio de Alcobaça 3, Vieirense 1, Alquedão da Serra 2, Motor Clube 1, Guiense 0, Bombarralense 1, União de Pombal 3, Nazarenos 2, Caldas B 0, Sport Lisboa e Marinha 2, Figueiró dos Vinhos 1, Portimozense 4 e Alveiazer 1, Beneditense 3. O Leiria Marrazes Sporting Pombal joga-se então no dia 10 de junho às 16 horas. Na classificação, os nazarenos mantêm-se na frente com 65 pontos, segue-se União de Pombal com 57, terceiros lugares para Portimozense e Bombarralense com 55. O Ginásio de Alcobaça é quinto com 45, o sexto é o Sport Lisboa e Marinha com 43 e o sétimo o Vieirense com 42. Depois vem o Alquedão da Serra com 40, o Leiria Marrazes tem 39 e menos um jogo, O décimo é o Beneditense com 32, décimo primeiro Caldas B com 28, décimo segundo o Guiense com 26, o décimo terceiro é o Sporting Pombal com 24 e menos um jogo, e já abaixo da linha de água o Figueirão dos Vinhos tem 23, o Motor Clube 17 e o Alveiazer 16. Na próxima jornada, o Caldas B recebe o União de Pombal no sábado às 20h30, enquanto no domingo às 16h jogam-se as restantes partidas: Beneditense Figueirão dos Vinhos, Sport dos Boi Marinha Ginásio de Alcobaça, Motor Clube Leiria Marrazes, Porto Mosense Alqueidão da Serra, Vieirense Guiense, Bomba Relense Alveiazer e Sporting Pombal Nazarenos, que pode então ditar a subida do Nazarenos, bastante para isso conseguir um ponto no Municipal de Pombal. Os novos órgãos sociais do Centro do Património da Extremadura, CEPAI, foram reeleitos por unanimidade, mantendo Adélio Amaro na presidência da direção. O ano corrente assume para o CEPAI particular relevo, porque será de consolidação, mas também de expansão, com iniciativas que reforçam a presença científica, cultural e educativa da instituição. O plano de atividades apresentado inclui várias iniciativas descritas como de grande alcance. Uma é o Programa de Educação Patrimonial para Escolas, com visitas guiadas, oficinas de arqueologia experimental, jogos pedagógicos e concursos escolares. Outro é o Programa de Voluntariado Cultural CEPAI, envolvendo a comunidade em inventários, visitas guiadas, recolhas fotográficas e digitalização de acervos. Pretende-se ainda concretizar o Programa de Itinerâncias Culturais, com exposições sobre património industrial, tradições festivas, arquitetura, património religioso e paisagens culturais. Junto de cada município associado, o CEPAI ambiciona realizar fóruns temáticos para recolha de contributos e definição de prioridades estratégicas. A par disso, o objetivo é promover colóquios, tertúlias, cursos livres, oficinas temáticas e ações de formação certificada, privilegiando os municípios associados e a intervenção de profissionais credenciados no domínio do património cultural. E assim termina este serviço noticioso. Fique bem, tenha uma boa semana.
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1: Hoje comemora-se o Dia da África. A 25 de maio de 1963, os chefes de Estado africanos e do Malgache decidem fundar a OUA, Organização da Unidade Africana, tendo por objetivo promover a unidade e a solidariedade dos Estados africanos e de Madagascar, coordenar e intensificar a sua colaboração e esforços para uma vida melhor dos povos africanos, eliminar de África todas as formas de colonialismo e promover a cooperação internacional. A 25 de maio de 1985, nasce no Porto Luciana Abreu, cantora, atriz, modelo e apresentadora. Luciana viu a fama muito cedo no programa da SIC Cantigas da Rua, em 1999, que ganhou. Regressou às luzes da ribalta no programa Ídolos, tendo ficado em sétimo lugar. Representou Portugal no Festival da Eurovisão da Canção em 2005. Foi a Floribela portuguesa com um êxito estrondoso. Apresentou o programa Lucy nas manhãs da SIC.
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1: I'm Not In Love é uma canção do grupo britânico 10cc. Foi escrita pelos membros da banda Eric Stewart e Graham Goldman e lançada no Reino Unido em maio de 1975 como o segundo single do álbum The Original Soundtrack, o terceiro da banda. No Reino Unido chegou ao topo da tabela UK Single Chart, onde permaneceu por duas semanas. Stewart teve a ideia da canção depois da sua mulher, com quem estava casado há 8 anos, lhe ter perguntado por que não lhe dizia mais vezes amo-te. Esse episódio levou-o a tentar descobrir outra forma de o dizer. E a melhor forma foi dizer não estou apaixonado por ti, enquanto subtilmente, ao longo da canção, enumerava todas as razões pelas quais nunca poderia terminar aquela relação. I'm Not In Love foi originalmente concebida como uma canção bossa nova tocada nas guitarras, mas os outros dois membros da banda, Kevin Goodley e Lowell Cream, não ficaram impressionados com a ideia e a música foi abandonada. No entanto, depois de ouvir membros da sua equipa continuarem a cantar a melodia em torno do seu estúdio, Stewart persuadiu o grupo a dar outra oportunidade à canção. Goodley ainda estava cético, mas teve uma ideia radical, dizendo a Stewart: a única maneira dessa música funcionar é estragarmos tudo e fazermos como se nunca ninguém tivesse gravado nada antes. Não vamos usar instrumentos, vamos tentar fazer tudo com vozes. Apesar de ter sido surpreendido pela sugestão, Stewart e os outros concordaram em tentar a ideia de Goodley e criar uma parede de som, de vozes, que formaria o ponto focal do disco. I'm Not In Love tornou-se também no sucesso internacional da banda, superando as tabelas no Canadá e na República da Irlanda e chegando ao top 10 das tabelas de vários países, entre os quais Austrália, Alemanha e Estados Unidos.

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1: Confira agora que horas são.
2: 7:57.

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1: Embora se fale bastante sobre o perfil de empreendedor, a primeira informação que precisa de ter é que esse perfil não é apenas inato. Ou seja, as pessoas não nascem a ser ou não empreendedoras naturalmente. Existem aqueles que têm um faro mais apurado para o negócio, é verdade. Mas mesmo essas precisam de aprender conteúdos essenciais se querem ter sucesso no empreendedorismo. E quem sente que não tem o perfil ideal, mas deseja empreender, também pode aprender e desenvolver as capacidades essenciais para isso. Então, reconheça a necessidade de pesquisar e estudar os assuntos ligados à sua empreitada como dono de uma empresa. Além de dominar o serviço ou o produto que oferece, é fundamental ter noções de administração, finanças, marketing, gestão de pessoas, entre outros assuntos.
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1: Atenção às horas. São agora
2: 8 e 16.

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4: Estudo aponta a idade em que a personalidade adulta nos atinge. Ainda em criança, começamos a ter atitudes mais adultas. Tal acontece quando a personalidade de cada indivíduo se começa a desenvolver, sendo que, até então, psicólogos falam em temperamento e não personalidade. Antes da idade adulta começar a refletir-se em cada indivíduo, o temperamento de que fala Christian Jarrett, psicólogo com quem a revista The Cult falou, se reflete naqueles momentos em que, por exemplo, a criança insiste em subir para cima da mesa, por mais vezes que os pais a impeçam. Nos momentos em que revira os olhos como resposta a alguma conversa, ou no tempo máximo que consegue ficar focada numa só atividade. São estas pequenas manifestações de personalidade que os adultos começam a prever no pequeno indivíduo. Mas, de entre estes, a partir de que idade é que as atitudes se tornam relevantes? Num estudo feito em 2016, foi apresentado um trabalho que se baseou em dois momentos, com um intervalo de 8 anos. Aos bebés de 1 ano foram analisadas as atitudes e comportamentos responsivos a dada situação. As mesmas crianças, agora com 8 anos, foram expostas às mesmas situações, a que responderam de forma semelhante. Não da mesma forma, mas a indicar o mesmo gosto e tipo de percepção. Em 2017, um estudo semelhante analisou uma amostra, desta vez em 3 fases da vida, aos 6 meses, 3 anos e 18 anos. É claro que as respostas dadas foram diferentes, mas, uma vez mais, os investigadores apontaram coerência entre o que inibe cada indivíduo ou o que o deixa mais extrovertido, entre outras respostas, principalmente entre os 4 e os 18 anos de idade. Mas, tal como esclarece Christian Jarrett, isso não significa que toda a sua personalidade seja definida aos 4 anos ou no início da sua infância. Contudo, mesmo falando em temperamento, é a partir daí que certos aspectos se começam a evidenciar.
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4: E agora, tempo para a temperatura em Pombal.
5: 18 graus.

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1: Gdynia é uma cidade portuária moderna, também localizada na costa do Mar Báltico. Ao contrário de outras cidades mais antigas, Gdynia desenvolveu-se principalmente no século XX, o que lhe dá uma arquitetura mais funcional e contemporânea. Faz parte de uma área urbana maior, formando uma região costeira muito dinâmica.
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1: Utilize os sacos de plástico ou de papel que sobrem como revestimento para os seus caixotes do lixo. Poupará dinheiro e tempo nas compras. Lembre-se sempre que os sacos de plástico descartáveis são um dos grandes inimigos do meio ambiente. Por isso, quando for às compras, prefira um saco reutilizável de material ecológico.
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1: Olá, o meu nome é Ana Sofia e sou psicóloga clínica e hoje falo de tempo de ecrãs nos mais novos. Recomendável é que as crianças menores de 2 anos não tenham nenhum tempo de ecrã, enquanto que as crianças de 2 a 5 não deveriam ter mais do que 1 hora por dia. É importante ter proteção parental nos vários dispositivos, porque nem sempre consegue controlar o que vêem, já que eles sabem desbloquear os dispositivos e ver os conteúdos que por vezes podem ser bastante violentos. Não é recomendável também que tenham TV no quarto, já que diminui as suas horas de sono. Nos adolescentes, os ecrãs já são parte da sua vida, mas deve tentar diminuir o tempo passado, especialmente nos momentos em família. Os dispositivos tecnológicos são importantes, mas também trazem as suas desvantagens, como o aumento de casos de miopia, sedentarismo, déficits sociais e de controle de impulsos, entre outros. E não se esqueça de dar o exemplo. Ao dar atenção, vai também exigir de volta a atenção do seu filho.
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2: Quer saber que horas são?
3: 9:13.

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5: César Correia, nascido em Mala Posta, Conselho da Nadia, gostava de ouvir Jetro Tull.

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1: Grupo Desportivo da Ilha já é campeão da Série A da Primeira Divisão Distrital e garantiu subida à Divisão de Honra. Saiba mais pormenores já a seguir.
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1: O Grupo Desportivo da Ilha sagrou-se virtualmente campeão da Primeira Divisão Distrital Série A da Associação de Futebol de Leiria, garantindo assim a subida à Divisão de Honra na próxima época, de onde tinha sido despromovido há duas épocas atrás. Na penúltima jornada do campeonato, a Ilha precisava que a Pelariga não vencesse em Albergaria dos 12, ou então teria que ganhar o seu derby concelhio diante do Mata Morisquense. Jogando mais tarde, já sabendo o resultado da partida de Albergaria dos 12, que terminou com a vitória da Pelariga por 3-0, a Ilha sabia que para fazer a festa teria então que vencer a formação da Mata Morisca. O nulo foi-se mantendo até ao intervalo, mas na segunda parte o Grupo Desportivo da Ilha marcou por duas vezes, garantindo assim o primeiro lugar no campeonato. Os resultados completos da jornada foram os seguintes: Avelarense 0, Pedroguense 1, Moita do Boi 1, Alegre Unido 3, Caseirinhos 1, Carnide 1, Ilha 2, Mata Morisquense 0, Arcuda 0, Pelariga 3 e Meirinhas 0, Chão de Coce 2. Na classificação, a Ilha lidera então com 61 pontos, o segundo lugar vai para a Pelariga com 56 e o terceiro é o Arcuda com 51. No quarto lugar está o Ancião com 40, o quinto é o Mata Morisquense com 37, o sexto é o Carnide com 30, segue-se o Avelarense com 29, Chão de Coce com 27 e depois Alegre Unido, Pedroguense e Moita do Boi têm todos 23 pontos, com a Moita do Boi a ter já disputado todos os jogos. 12º lugar vai para as Meirinhas com 19 pontos e em 13º e último o Caseirinhos com 5. Na última jornada, que se realiza no dia 31, o destaque vai para o Pelariga Ilha, os dois primeiros enfrentam-se, mas já com as contas do campeonato resolvidas. Jogam-se ainda o Alegre Unido Meirinhas, Chão de Coce Caseirinhos, Pedroguense Arcuda, Carnida Velarense e Mata Morisquense Ancião. Na divisão de honra do Distrital de Leiria não houve ainda festa de campeão, já que a União de Pombal conseguiu derrotar o Nazarenos, a quem bastava um empate para garantir também o campeonato. Com uma vantagem de 2 golos ao intervalo, se calhar poucos previam que a partida tivesse uma reviravolta, mas o que é certo é que a União de Pombal garantiu os 3 pontos com um golo ao cair do pano e conseguindo assim manter-se no segundo lugar do campeonato, lugar que dá acesso à Taça de Portugal da próxima temporada. Já o Guiense, a outra equipa do Conselho de Pombal que esteve em ação neste fim de semana, foi derrotado em casa pelo Bombarralense, que luta também pela ida à Taça de Portugal e que com esse resultado manteve a formação da Guia numa zona que ainda não lhe dá permanência garantida na próxima época na divisão de honra. A partida entre o Sporting Pombal e o Marrazes foi adiada para dia 10 de junho, pelo que a formação pombalense não jogou, mas devido à derrota do Figueiró dos Vinhos, manteve-se também acima da linha de despromoção. Os resultados completos da 27ª jornada foram os seguintes: Ginásio de Alcobaça 3, Vieirense 1, Alqueidão da Serra 2, Motor Clube 1, Guiense 0, Bombarralense 1, União de Pombal 3, Nazarenos 2, Caldas B 0, Sport Lisboa e Marinha 2, Figueiró dos Vinhos 1, Portimozense 4 e Alveiazre 1, Beneditense 3. O Leiria Marrazo Sporting Pombal joga-se então no dia 10 de junho às 16 horas. Na classificação, os Nazarenos mantêm-se na frente com 65 pontos, segue-se União de Pombal com 57, terceiros lugares para Portimozense e Bombarralense com 55. O Ginásio de Alcobaça é quinto com 45, o sexto é o Sport Lisboa e Marinha com 43 e o sétimo o Vieirense com 42. Depois vem o Alqueidão da Serra com 40, o Leiria Marrazos tem 39 e menos um jogo, o décimo é o Beneditense com 32, 11º Caldas B com 28, 12º o Guiense com 26, O 13º é o Sporting Pombal com 24 e menos um jogo. E já abaixo da linha de água, o Figueirão dos Vinhos tem 23, o Motor Clube 17 e o Alveiazer 16. Na próxima jornada, o Caldas B recebe a União de Pombal no sábado às 20h30, enquanto no domingo às 16 horas jogam-se as restantes partidas: Beneditense Figueirão dos Vinhos, Sport Lisboa e Marinha Ginásio de Alcobaça, Motor Clube Leiria e Marrazes, Porto Mosense Alqueidão da Serra, Vieirense Guiense, Bomba Relense Alveiazer e Sporting Pombal Nazarenos, que pode então ditar a subida do Nazarenos, bastante para isso conseguir um ponto no Municipal de Pombal. Os novos órgãos sociais do Centro do Património da Extremadura, CEPAI, foram reeleitos por unanimidade, mantendo Adélio Amaro na presidência da direção. O ano corrente assume para o CEPAI particular relevo, porque será de consolidação, mas também de expansão, com iniciativas que reforçam a presença científica, cultural e educativa da instituição. O plano de atividades apresentado inclui várias iniciativas descritas como de grande alcance. Uma é o Programa de Educação Patrimonial para Escolas, com visitas guiadas, oficinas de arqueologia experimental, jogos pedagógicos e concursos escolares. Outro é o Programa de Voluntariado Cultural CEPAI, envolvendo a comunidade em inventários, visitas guiadas, recolhas fotográficas e digitalização de acervos. Pretende-se ainda concretizar o Programa de Itinerâncias Culturais, com exposições sobre património industrial, tradições festivas, arquitetura, património religioso e paisagens culturais. Junto de cada município associado, o CEPAI ambiciona realizar fóruns temáticos para recolha de contributos e definição de prioridades estratégicas. A par disso, o objetivo é promover colóquios, tertúlias, cursos livres, oficinas temáticas e ações de formação certificada, privilegiando os municípios associados e a intervenção de profissionais credenciados no domínio do património cultural. E assim termina este serviço noticioso. Fique bem, tenha uma boa semana.
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5: A temperatura atual em Pombal é de
6: 22 graus.

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que o seu dia seja iluminado pela esperança e, acima de tudo, pelo propósito. Já pensou que cada manhã é uma oportunidade para renovar a confiança? Deixe que cada raio de sol reforce a sua determinação e que a brisa leve para bem longe as preocupações inúteis. Deixe-se inspirar por cada instante para seguir em frente com coragem e gratidão. Hoje é um novo dia, repleto de possibilidades. Abrace este momento com o coração aberto e uma atitude confiante. Que os seus passos sejam firmes, guiados pela certeza de que cada desafio traz uma aprendizagem valiosa e que cada pequena conquista é, na verdade, um degrau importante na sua jornada. Faça da esperança a sua luz, aquela que ilumina os caminhos mais incertos. Quando o propósito dá sentido a cada escolha, o dia torna-se naturalmente mais leve e muito mais significativo. Pense nisto e seja feliz.

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0: 10 e 2. 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
2: Se costuma assistir a Reels, vai gostar de saber que o Instagram introduziu uma nova forma de pausar a reprodução destes vídeos, acabando assim com aquela que era uma das grandes frustrações de ver vídeos na rede social. Graças a uma nova atualização lançada pelo Instagram, para pausar o vídeo nos Reels, bastará dar apenas um toque no ecrã. De recordar que até aqui, um toque no ecrã fazia com que o vídeo fosse silenciado, sendo que a reprodução continuava normalmente. Para pausar o vídeo nos Reels do Instagram, era necessário manter o ecrã pressionado, o que naturalmente podia tornar-se desconfortável. Trata-se de uma mudança pequena, mas, como já foi referido, poderá ter grandes implicações e um efeito positivo na forma como os utilizadores do Instagram assistem e desfrutam de vídeos na rede social.
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2: Os espargos são conhecidos pelo seu efeito diurético natural, que pode ajudar na eliminação de líquidos. Este efeito deve-se, em parte, à presença de compostos como a asparagina. Além disso, são pobres em calorias e ricos em fibra, o que contribui para a saciedade. Também fornecem vitaminas e minerais importantes como ácido fólico e vitamina K. Podem ser incluídos em refeições principais ou acompanhamentos, sendo uma opção interessante para variar o consumo de vegetais.
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0: 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Quer saber que horas são?
3: 10 e 19.

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2: Hoje comemora-se o Dia da África. A 25 de maio de 1963, os chefes de Estado africanos e do Malgache decidem fundar a OUA, Organização da Unidade Africana, tendo por objetivo promover a unidade e a solidariedade dos Estados africanos e de Madagascar, coordenar e intensificar a sua colaboração e esforços para uma vida melhor dos povos africanos, eliminar de África todas as formas de colonialismo e promover a cooperação internacional. A 25 de maio de 1985, nasce no Porto Luciana Abreu, cantora, atriz, modelo e apresentadora. Luciana viu a fama muito cedo no programa da SIC Cantigas da Rua, em 1999, que ganhou. Regressou às luzes da ribalta no programa Ídolos, tendo ficado em sétimo lugar. Representou Portugal no Festival da Eurovisão da Canção em 2005. Foi a Floribela portuguesa com um êxito estrondoso. Apresentou o programa Lucy nas manhãs da SIC.
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1: Olá! No centro deste livro está a história de amor entre Frederico Mendes, figura ficcional, e Ana Olímpia Vaz de Caminha, escrava alforriada angolana, que foi uma das mulheres mais poderosas de Luanda no final do século XIX. Romance epistolar, em que lemos a correspondência que Frederico Mendes envia a partir de Angola e do Brasil a uma amiga em Portugal, e é essa de Queiroz, expõe as suas aventuras e desventuras por estas terras. Estamos perante um retrato social de época que, com muita ironia, aborda questões centrais no período em que a ação decorre, mantendo ainda muitas delas a sua pertinência no presente. A escravatura e as contradições morais que lhe estão ligadas, o colonialismo e as relações entre colonizados e colonizadores, a mestiçagem e a identidade cultural, a ascensão social e a luta pelo poder, são alguns dos temas que, com uma escrita elegante e humorística e ainda inúmeras referências literárias e históricas, o autor aborda num livro curto que resulta numa leitura cativante. O livro de hoje é Nação Crioula, de José Eduardo Agualusa, escritor angolano, cujos romances e livros para a infância já foram distinguidos com prémios nacionais e internacionais, e que é também editor. Boas ondas de leitura!
0: Foi mais uma edição de Ondas de Leitura, a sugestão do livro da semana com a assinatura de Regina Gaspar.
2: E agora, informação horária.
3: 10:37.

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2: Quer saber quantos graus estão agora em Pombal?
3: 24 graus.

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2: Em destaque, Johnny Winter.
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2: Johnny Winter é o mais autêntico guitarrista branco de Rhythm and Blues e estas músicas que estão hoje no Flashback são um excelente exemplo das suas raízes negras. São músicas selecionadas das primeiras gravações deste guitarrista albino que foram lançadas no início da sua carreira, em meados dos anos 60, por pequenas gravadoras de Houston e Dallas. Em algumas destas gravações, Johnny Winter aparece como Texas Guitar Slim, o pseudónimo que utilizou algumas vezes. As músicas estão impregnadas de blues do sul dos Estados Unidos, tanto na sua forma mais crua e dura, ao estilo de Jimmy Reed, quanto na sua forma mais alegre, barroca e enérgica, ao estilo de T-Bone Walker, como nesse instrumental selvagem composto pelo próprio Johnny Winter, 5 After 4 AM.
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0: mas também podemos notar outras influências bastante importantes, desde Jerry Lee Lewis a Bo Diddley, Roadrunner, ao próprio Ray Charles, presente em cada estrofe do clássico de John Lee Hooker, Leave My Woman Alone. São exemplos brilhantes do blues texano, muito mais felizes e eficientes que grande parte da sua produção posterior, mais comercial e voltada para um rock destinado a todo o tipo de público.
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0: Nestas músicas, encontramos o vibrante bluesman que daria grandes momentos de glória à editora Alligator, 20 anos mais tarde. Além disso, através destas músicas, podemos descobrir dois dos melhores clássicos do blues rock negro: Gangster of Love, composta pelo rei negro da guitarra texana Johnny Guitar Watson, e Parchman Farm, uma das joias ocultas do grande Mose Allison.
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3: Destaques do dia. Durante a sessão plenária, o Parlamento aprovou novas regras para melhorar a proteção e o apoio às vítimas da criminalidade na União Europeia. A legislação prevê uma nova linha de apoio da UE para as vítimas, uma maior proteção da privacidade durante o processo penal, bem como um melhor acesso a apoio jurídico, psicológico e em matéria de cuidados de saúde, em especial para as vítimas de violência sexual e as crianças. Os eurodeputados defenderam ainda a utilização de ferramentas digitais para denunciar crimes online e instaram os Estados-membros a disponibilizarem financiamento e recursos suficientes para os serviços de apoio às vítimas. Em Estrasburgo, o Parlamento adotou recomendações para reduzir as desigualdades de género no trabalho de prestação de cuidados e melhorar o apoio aos cuidadores na União Europeia. Os deputados salientaram que as responsabilidades de prestação de cuidados continuam a recair desproporcionadamente sobre as mulheres. Alertaram para o facto de o trabalho de prestação de cuidados não remunerado continuar a contribuir para as disparidades de género no emprego, nos salários e nas pensões. Os parlamentares apelaram para o reforço da proteção social, condições de trabalho justas e o melhor reconhecimento dos cuidadores informais nos sistemas de pensões e de segurança social. O Parlamento quer também realizar campanhas de sensibilização para incentivar os homens a assumirem as mesmas responsabilidades de prestação de cuidados, acordos de trabalho flexíveis e melhores políticas de licença parental. Segundo o Parlamento, existem cerca de 53 milhões de cuidadores informais e 6 milhões de cuidadores formais em toda a União Europeia. Esta semana, uma delegação da Comissão do Comércio Internacional do Parlamento Europeu está na África do Sul para debater o comércio, o investimento e a cooperação para o desenvolvimento sustentável entre a UE e aquele país. As conversações centram-se na aplicação da nova Parceria de Comércio e Investimento Limpos, assinada no passado mês de novembro, bem como nas relações comerciais mais amplas com a região da África Austral. A delegação vai reunir-se com representantes governamentais, empresas, sindicatos e organizações da sociedade civil em Pretória, Joanesburgo e na cidade do Cabo.
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9: Numa América destruída pelo crime e com prisões sobrelotadas, o governo aprovou uma lei na qual, uma vez por ano e durante um período de 12 horas, qualquer atividade criminosa, incluindo assassinato, torna-se legal. A polícia não pode ser chamada, os hospitais suspendem o atendimento, cada cidadão deve cuidar de si mesmo, fazendo as suas próprias leis e impondo justiça com as próprias mãos. É numa destas noites que a casa de James Sandin é invadida e a vida desta família torna-se num pesadelo. Uma noite de crime é a sugestão de hoje do 90 e Cine.
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1: Embora se fale bastante sobre o perfil de empreendedor, a primeira informação que precisa de ter é que esse perfil não é apenas inato. Ou seja, as pessoas não nascem a ser ou não empreendedoras naturalmente. Existem aqueles que têm um faro mais apurado para o negócio, é verdade. Mas mesmo essas precisam de aprender conteúdos essenciais se querem ter sucesso no empreendedorismo. E quem sente que não tem o perfil ideal, mas deseja empreender, também pode aprender e desenvolver as capacidades essenciais para isso. Então, reconheça a necessidade de pesquisar e estudar os assuntos ligados à sua empreitada como dono de uma empresa. Além de dominar o serviço ou o produto que oferece, é fundamental ter noções de administração, finanças, marketing, gestão de pessoas, entre outros assuntos.
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1: Em Portugal continental são
2: 11:21.

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1: Utilize os sacos de plástico ou de papel que sobrem como revestimento para os seus caixotes do lixo. Poupará dinheiro e tempo nas compras. Lembre-se sempre que os sacos de plástico descartáveis são um dos grandes inimigos do meio ambiente. Por isso, quando for às compras, prefira um saco reutilizável de material ecológico.
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3: 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E em Pombal estão agora
4: 26 graus.

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2: Estudo aponta a idade em que a personalidade adulta nos atinge. Ainda em criança, começamos a ter atitudes mais adultas. Tal acontece quando a personalidade de cada indivíduo se começa a desenvolver, sendo que, até então, psicólogos falam em temperamento e não personalidade. Antes da idade adulta começar a refletir-se em cada indivíduo, o temperamento de que fala Christian Jarrett, psicólogo com quem a revista The Cult falou, se reflete naqueles momentos em que, por exemplo, a criança insiste em subir para cima da mesa, por mais vezes que os pais a impeçam. Nos momentos em que revira os olhos como resposta a alguma conversa, ou no tempo máximo que consegue ficar focada numa só atividade. São estas pequenas manifestações de personalidade que os adultos começam a prever no pequeno indivíduo. Mas, de entre estes, a partir de que idade é que as atitudes se tornam relevantes? Num estudo feito em 2016, foi apresentado um trabalho que se baseou em dois momentos, com um intervalo de 8 anos. Aos bebés de 1 ano foram analisadas as atitudes e comportamentos responsivos a dada situação. As mesmas crianças, agora com 8 anos, foram expostas às mesmas situações, a que responderam de forma semelhante. Não da mesma forma, mas a indicar o mesmo gosto e tipo de percepção. Em 2017, um estudo semelhante analisou uma amostra, desta vez em 3 fases da vida, aos 6 meses, 3 anos e 18 anos. É claro que as respostas dadas foram diferentes, mas, uma vez mais, os investigadores apontaram coerência entre o que inibe cada indivíduo ou o que o deixa mais extrovertido, entre outras respostas, principalmente entre os 4 e os 18 anos de idade. Mas, tal como esclarece Christian Jarrett, isso não significa que toda a sua personalidade seja definida aos 4 anos ou no início da sua infância. Contudo, mesmo falando em temperamento, é a partir daí que certos aspectos se começam a evidenciar.
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0: meio-dia e 3. 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
1: I'm Not In Love é uma canção do grupo britânico 10cc. Foi escrita pelos membros da banda Eric Stewart e Graham Goldman e lançada no Reino Unido em maio de 1975 como o segundo single do álbum The Original Soundtrack, o terceiro da banda. No Reino Unido chegou ao topo da tabela UK Single Chart, onde permaneceu por duas semanas. Stewart teve a ideia da canção depois da sua mulher, com quem estava casado há 8 anos, lhe ter perguntado por que não lhe dizia mais vezes amo-te. Esse episódio levou-o a tentar descobrir outra forma de o dizer. E a melhor forma foi dizer não estou apaixonado por ti, enquanto subtilmente, ao longo da canção, enumerava todas as razões pelas quais nunca poderia terminar aquela relação. I'm Not In Love foi originalmente concebida como uma canção bossa nova tocada nas guitarras, mas os outros dois membros da banda, Kevin Goodley e Lowell Cream, não ficaram impressionados com a ideia e a música foi abandonada. No entanto, depois de ouvir membros da sua equipa continuarem a cantar a melodia em torno do seu estúdio, Stewart persuadiu o grupo a dar outra oportunidade à canção. Goodley ainda estava cético, mas teve uma ideia radical, dizendo a Stewart: a única maneira dessa música funcionar é estragarmos tudo e fazermos como se nunca ninguém tivesse gravado nada antes. Não vamos usar instrumentos, vamos tentar fazer tudo com vozes. Apesar de ter sido surpreendido pela sugestão, Stewart e os outros concordaram em tentar a ideia de Goodley e criar uma parede de som, de vozes, que formaria o ponto focal do disco. I'm Not In Love tornou-se também no sucesso internacional da banda, superando as tabelas no Canadá e na República da Irlanda e chegando ao top 10 das tabelas de vários países, entre os quais Austrália, Alemanha e Estados Unidos.

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3: Boa tarde. Hoje é segunda-feira e temos que admitir que custa sempre um bocadinho. Por aqui, queremos que se divirta com a melhor música. Vamos animar a sua tarde.

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1: Grupo Desportivo da Ilha já é campeão da Série A da Primeira Divisão Distrital e garantiu subida à Divisão de Honra. Saiba mais pormenores já a seguir.
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1: O Grupo Desportivo da Ilha sagrou-se virtualmente campeão da Primeira Divisão Distrital Série A da Associação de Futebol de Leiria, garantindo assim a subida à Divisão de Honra na próxima época, de onde tinha sido despromovido há duas épocas atrás. Na penúltima jornada do campeonato, a Ilha precisava que a Pelariga não vencesse em Albergaria dos 12, ou então teria que ganhar o seu derby concelhio diante do Mata-Morisquense. Jogando mais tarde, já sabendo o resultado da partida de Albergaria dos 12, que terminou com a vitória da Pelariga por 3-0, a Ilha sabia que para fazer a festa teria então que vencer a formação da Mata-Morisca. O nulo foi-se mantendo até ao intervalo, mas na segunda parte o Grupo Desportivo da Ilha marcou por duas vezes, garantindo assim o primeiro lugar no campeonato. Os resultados completos da jornada foram os seguintes: Avelarense 0, Pedroguense 1, Moita do Boi 1, Alegre Unido 3, Caseirinhos 1, Carnide 1, Ilha 2, Mata-Morisquense 0, Arcuda 0, Pelariga 3 e Meirinhas 0, Chão de Coce 2. Na classificação, a Ilha lidera então com 61 pontos, o segundo lugar vai para a Pelariga com 56 e o terceiro é o Arcuda com 51. No quarto lugar está o Ancião com 40, o quinto é o Mata-Morisquense com 37, o sexto é o Carnide com 30, segue-se o Avelarense com 29, Chão de Coce com 27 e depois Alegre Unido, Pedroguense e Moita do Boi têm todos 23 pontos, com a Moita do Boi a ter já disputado todos os jogos. 12º lugar vai para as Meirinhas com 19 pontos e em 13º e último o Caseirinhos com 5. Na última jornada, que se realiza no dia 31, o destaque vai para o Pelariga Ilha, os dois primeiros enfrentam-se, mas já com as contas do campeonato resolvidas. Jogam-se ainda o Alegre Unido Meirinhas, Chão de Coce Caseirinhos, Pedroguense Arcuda, Carnide Avelarense e Mata-Morisquense Ancião. Na divisão de honra do Distrital de Leiria não houve ainda festa de campeão, já que a União de Pombal conseguiu derrotar o Nazarenos, a quem bastava um empate para garantir também o campeonato. Com uma vantagem de 2 ao intervalo, se calhar poucos previam que a partida tivesse uma reviravolta, mas o que é certo é que o União de Pombal garantiu os 3 com 1 ao cair do pano e conseguindo assim manter-se no segundo lugar do campeonato, lugar que dá acesso à Taça de Portugal da próxima temporada. Já o Guiense, a outra equipa do Conselho de Pombal que esteve em ação neste fim de semana, foi derrotado em casa pelo Bombarralense, que luta também pela ida à Taça de Portugal e que com esse resultado manteve a formação da Guia numa zona que ainda não lhe dá permanência garantida na próxima época na divisão de honra. A partida entre o Sporting Pombal e o Marrazes foi adiada para dia 10 de junho, pelo que a formação pombalense não jogou, mas devido à derrota do Figueiró dos Vinhos, manteve-se também acima da linha de despromoção. Os resultados completos da 27ª jornada foram os seguintes: Ginásio de Alcobaça 3, Vieirense 1, Alqueidão da Serra 2, Motor Clube 1, Guiense 0, Bombarralense 1, União de Pombal 3, Nazarenos 2, Caldas B 0, Sport Lisboa e Marinha 2, Figueiró dos Vinhos 1, Portimozense 4 e Alveiazre 1, Beneditense 3. O Leiria Marrazes Sporting Pombal joga-se então no dia 10 de junho às 16 horas. Na classificação, os nazarenos mantêm-se na frente com 65 pontos, segue-se União de Pombal com 57, terceiros lugares para Portimozense e Bombarralense com 55. O Ginásio de Alcobaça é quinto com 45, o sexto é o Sport Lisboa e Marinha com 43 e o sétimo o Vieirense com 42. Depois vem o Alqueidão da Serra com 40, o Leiria Marrazes tem 39 e menos um jogo, o décimo é o Beneditense com 32, 11º Caldas B com 28, 12º o Guiense com 26, o 13º é o Sporting Pombal com 24 e menos um jogo, e já abaixo da linha de água, o Figueirão dos Vinhos tem 23, o Motor Clube 17 e o Alveiazer 16. Na próxima jornada, o Caldas B recebe a União de Pombal no sábado às 20h30, enquanto no domingo às 16h jogam-se as restantes partidas: Beneditense Figueirão dos Vinhos, Sport Lisboa e Marinha Ginásio de Alcobaça, Motor Clube Leiria e Marrazes, Porto Mosense Alqueidão da Serra, Vieirense Guiense, Bomba Relense Alveiazer e Sporting Pombal Nazarenos, que pode então ditar a subida do Nazarenos, bastante para isso conseguir um ponto no Municipal de Pombal. Os novos órgãos sociais do Centro do Património da Extremadura, CEPAI, foram reeleitos por unanimidade, mantendo Adélio Amar na presidência da direção. O ano corrente assume para o CEPAI particular relevo, porque será de consolidação, mas também de expansão, com iniciativas que reforçam a presença científica, cultural e educativa da instituição. O plano de atividades apresentado inclui várias iniciativas descritas como de grande alcance. Uma é o Programa de Educação Patrimonial para Escolas, com visitas guiadas, oficinas de arqueologia experimental, jogos pedagógicos e concursos escolares. Outro é o Programa de Voluntariado Cultural CEPAI, envolvendo a comunidade em inventários, visitas guiadas, recolhas fotográficas e digitalização de acervos. Pretende-se ainda concretizar o Programa de Itinerâncias Culturais, com exposições sobre património industrial, tradições festivas, arquitetura, património religioso e paisagens culturais. Junto de cada município associado, o CEPAI ambiciona realizar fóruns temáticos para recolha de contributos e definição de prioridades estratégicas. A par disso, o objetivo é promover colóquios, tertúlias, cursos livres, oficinas temáticas e ações de formação certificada, privilegiando os municípios associados e a intervenção de profissionais credenciados no domínio do património cultural. E assim termina este serviço noticioso. Fique bem, tenha uma boa semana.
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2: Gdynia é uma cidade portuária moderna, também localizada na costa do Mar Báltico. Ao contrário de outras cidades mais antigas, Gdynia desenvolveu-se principalmente no século XX, o que lhe dá uma arquitetura mais funcional e contemporânea. Faz parte de uma área urbana maior, formando uma região costeira muito dinâmica.
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1: Olá, eu sou a Lucinda, sou de Pombal e gostava de ouvir a mexicana Natália Lafourcade.

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2: Se costuma assistir a Reels, vai gostar de saber que o Instagram introduziu uma nova forma de pausar a reprodução destes vídeos, acabando assim com aquela que era uma das grandes frustrações de ver vídeos na rede social. Graças a uma nova atualização lançada pelo Instagram, para pausar o vídeo nos Reels, bastará dar apenas um toque no ecrã. De recordar que até aqui, um toque no ecrã fazia com que o vídeo fosse silenciado, sendo que a reprodução continuava normalmente. Para pausar o vídeo nos Reels do Instagram, era necessário manter o ecrã pressionado, o que naturalmente podia tornar-se desconfortável. Trata-se de uma mudança pequena, mas, como já foi referido, poderá ter grandes implicações e um efeito positivo na forma como os utilizadores do Instagram assistem e desfrutam de vídeos na rede social.
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3: O relógio marca agora 13:34.

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1: Olá, ainda bem que aí está. O início da semana é sempre custoso, eu sei. No entanto, queremos que ele seja mais fácil e para isso pode contar connosco. 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
1: Hoje comemora-se o Dia da África. A 25 de maio de 1963, os chefes de Estado africanos e do Malgache decidem fundar a OUA, Organização da Unidade Africana, tendo por objetivo promover a unidade e a solidariedade dos Estados africanos e de Madagascar, coordenar e intensificar a sua colaboração e esforços para uma vida melhor dos povos africanos, eliminar de África todas as formas de colonialismo e promover a cooperação internacional. A 25 de maio de 1985, nasce no Porto Luciana Abreu, cantora, atriz, modelo e apresentadora. Luciana viu a fama muito cedo no programa da SIC Cantigas da Rua, em 1999, que ganhou. Regressou às luzes da ribalta no programa Ídolos, tendo ficado em sétimo lugar. Representou Portugal no Festival da Eurovisão da Canção em 2005. Foi a Floribela portuguesa com um êxito estrondoso. Apresentou o programa Lucy nas manhãs da SIC.
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0: 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Boa tarde. 14 e 2. 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
1: Olá, o meu nome é Ana Sofia e sou psicóloga clínica e hoje falo de tempo de ecrãs nos mais novos. Recomendável é que as crianças menores de 2 anos não tenham nenhum tempo de ecrã, enquanto que as crianças de 2 a 5 não deveriam ter mais do que uma hora por dia. É importante ter proteção parental nos vários dispositivos, porque nem sempre consegue controlar o que vêem, já que eles sabem desbloquear os dispositivos e ver os conteúdos que por vezes podem ser bastante violentos. Não é recomendável também que tenham TV no quarto, já que diminui as suas horas de sono. Nos adolescentes, os ecrãs já são parte da sua vida, mas deve tentar diminuir o tempo passado, especialmente nos momentos em família. Os dispositivos tecnológicos são importantes, mas também trazem as suas desvantagens, como o aumento de casos de miopia, sedentarismo, déficits sociais e de controle de impulsos, entre outros. E não se esqueça de dar o exemplo. Ao dar atenção, vai também exigir de volta a atenção do seu filho.
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2: Em destaque, Johnny Winter.
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2: Johnny Winter é o mais autêntico guitarrista branco de Rhythm and Blues e estas músicas que estão hoje no Flashback são um excelente exemplo das suas raízes negras. São músicas selecionadas das primeiras gravações deste guitarrista albino que foram lançadas no início da sua carreira, em meados dos anos 60, por pequenas gravadoras de Houston e Dallas. Em algumas destas gravações, Johnny Winter aparece como Texas Guitar Slim, o pseudónimo que utilizou algumas vezes. As músicas estão impregnadas de blues do sul dos Estados Unidos, tanto na sua forma mais crua e dura, ao estilo de Jimmy Reed, quanto na sua forma mais alegre, barroca e enérgica, ao estilo de T-Bone Walker, como nesse instrumental selvagem composto pelo próprio Johnny Winter, 5 After 4 AM.
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mas também podemos notar outras influências bastante importantes, desde Jerry Lee Lewis a Bo Diddley, Roadrunner, ao próprio Ray Charles, presente em cada estrofe do clássico de John Lee Hooker, Leave My Woman Alone. São exemplos brilhantes do blues texano, muito mais felizes e eficientes que grande parte da sua produção posterior, mais comercial e voltada para um rock destinado a todo o tipo de público. 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

0: Nestas músicas, encontramos o vibrante bluesman que daria grandes momentos de glória à editora Alligator, 20 anos mais tarde. Além disso, através destas músicas, podemos descobrir dois dos melhores clássicos do blues rock negro: Gangster of Love, composta pelo rei negro da guitarra texana Johnny Guitar Watson, e Parchman Farm, uma das joias ocultas do grande Moes Ellison.
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2: Tome nota, agora são
1: 14:36.

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2: Os espargos são conhecidos pelo seu efeito diurético natural, que pode ajudar na eliminação de líquidos. Este efeito deve-se, em parte, à presença de compostos como a asparagina. Além disso, são pobres em calorias e ricos em fibra, o que contribui para a saciedade. Também fornecem vitaminas e minerais importantes como ácido fólico e vitamina K. Podem ser incluídos em refeições principais ou acompanhamentos, sendo uma opção interessante para variar o consumo de vegetais.
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Segunda-feira, início de mais uma semana de trabalho, e se é o seu caso, espero que lhe corra da melhor maneira possível. E se puder ouvir esta, que é a sua rádio, enquanto trabalha, então com certeza vai correr ainda melhor.

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1: Utilize os sacos de plástico ou de papel que sobrem como revestimento para os seus caixotes do lixo. Poupará dinheiro e tempo nas compras. Lembre-se sempre que os sacos de plástico descartáveis são um dos grandes inimigos do meio ambiente. Por isso, quando for às compras, prefira um saco reutilizável de material ecológico.
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2: Quer saber que horas são?
3: 15 e 12.
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1: Embora se fale bastante sobre o perfil de empreendedor, a primeira informação que precisa de ter é que esse perfil não é apenas inato. Ou seja, as pessoas não nascem a ser ou não empreendedoras naturalmente. Existem aqueles que têm um faro mais apurado para o negócio, é verdade. Mas mesmo essas precisam de aprender conteúdos essenciais se querem ter sucesso no empreendedorismo. E quem sente que não tem o perfil ideal, mas deseja empreender, também pode aprender e desenvolver as capacidades essenciais para isso. Então, reconheça a necessidade de pesquisar e estudar os assuntos ligados à sua empreitada como dono de uma empresa. Além de dominar o serviço ou o produto que oferece, é fundamental ter noções de administração, finanças, marketing, gestão de pessoas, entre outros assuntos.
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9: Eu chamo-me Eduardo Valente da Silva, sou natural de Gouveia e gostaria de ouvir o Roberto Carlos.

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0: Grupo Desportivo da Ilha já é campeão da Série A da Primeira Divisão Distrital e garantiu subida à Divisão de Honra. Saiba mais pormenores já a seguir.
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0: O Grupo Desportivo da Ilha sagrou-se virtualmente campeão da Primeira Divisão Distrital Série A da Associação de Futebol de Leiria, garantindo assim a subida à Divisão de Honra na próxima época, de onde tinha sido despromovido há duas épocas atrás. Na penúltima jornada do campeonato, a Ilha precisava que a Pelariga não vencesse em Albergaria dos 12, ou então teria que ganhar o seu derby concelhio diante do Mata-Morisquense. Jogando mais tarde, já sabendo o resultado da partida de Albergaria dos 12, que terminou com a vitória da Pelariga por 3-0, a Ilha sabia que para fazer a festa teria então que vencer a formação da Mata-Morisca. O nulo foi-se mantendo até ao intervalo, mas na segunda parte o Grupo Desportivo da Ilha marcou por 2 vezes, garantindo assim o primeiro lugar no campeonato. Os resultados completos da jornada foram os seguintes: Avelarense 0, Pedroguense 1, Moita do Boi 1, Alegre Unido 3, Caseirinhos 1, Carnide 1, Ilha 2, Mata-Morisquense 0, Arcuda 0, Pelariga 3 e Meirinhas 0, Chão de Coce 2. Na classificação, a Ilha lidera então com 61 pontos, o segundo lugar vai para a Pelariga com 56 e o terceiro é o Arcuda com 51. No quarto lugar está o Ancião com 40, o quinto é o Mata-Morisquense com 37, o sexto é o Carnide com 30. Segue-se o Avelarense com 29, Chão de Coce com 27 e depois Alegre Unido, Pedroguense e Moita do Boi têm todos 23 pontos, com a Moita do Boi a ter já disputado todos os jogos. 12º lugar vai para as Meirinhas com 19 pontos e em 13º e último o Caseirinhos com 5. Na última jornada, que se realiza no dia 31, o destaque vai para o Pelariga Ilha, os dois primeiros enfrentam-se, mas já com as contas do campeonato resolvidas. Jogam-se ainda o Alegre Unido Meirinhas, Chão de Coce Caseirinhos, Pedroguense Arcuda, Carnide Avelarense e Mata-Morisquense Ancião. Na divisão de honra do Distrital de Leiria não houve ainda festa de campeão, já que a União de Pombal conseguiu derrotar o Nazarenos, a quem bastava um empate para garantir também o campeonato. Com uma vantagem de 2 golos ao intervalo, se calhar poucos previam que a partida tivesse uma reviravolta, mas o que é certo é que o União de Pombal garantiu os 3 pontos com 1 golo ao cair do pano e conseguindo assim manter-se no segundo lugar do campeonato, lugar que dá acesso à Taça de Portugal da próxima temporada. Já o Guiense, a outra equipa do Conselho de Pombal que esteve em ação neste fim de semana, foi derrotado em casa pelo Bombarralense, que luta também pela ida à Taça de Portugal e que com esse resultado manteve a formação da Guia numa zona que ainda não lhe dá permanência garantida na próxima época na Divisão de Honra. A partida entre o Sporting Pombal e o Marrazes foi adiada para dia 10 de junho, pelo que a formação pombalense não jogou, mas devido à derrota do Figueiró dos Vinhos, manteve-se também acima da linha de despromoção. Os resultados completos da 27ª jornada foram os seguintes: Ginásio de Alcobaça 3, Vieirense 1, Alqueidão da Serra 2, Motor Clube 1, Guiense 0, Bombarralense 1, União de Pombal 3, Nazarenos 2, Caldas B 0, Sport Lisboa e Marinha 2, Figueiró dos Vinhos 1, Portimozense 4 e Alveiazer 1, Beneditense 3. O Leiria Marrazes Sporting Pombal joga-se então no dia 10 de junho às 16 horas. Na classificação, os nazarenos mantêm-se na frente com 65 pontos, segue-se União de Pombal com 57, terceiros lugares para Portimozense e Bombarralense com 55. O Ginásio de Alcobaça é quinto com 45, o sexto é o Sport Lisboa e Marinha com 43 e o sétimo o Vieirense com 42. Depois vem o Alqueidão da Serra com 40, o Leiria Marrazes tem 39 e menos um jogo, o décimo é o Beneditense com 32, 11º Caldas B com 28, 12º o Guiense com 26, o 13º é o Sporting Pombal com 24 e menos um jogo, e já abaixo da linha de água o Figueiró dos Vinhos tem 23, o Motor Clube 17 e o Alveiazer 16. Na próxima jornada, o Caldas B recebe o União de Pombal no sábado às 20h30, enquanto no domingo às 16 horas jogam-se as restantes partidas: Beneditense Figueiró dos Vinhos, Sport Lisboa e Marinha, Ginásio de Alcobaça, Motor Clube Leiria e Marrazos, Porto Musense Alqueidão da Serra, Vieirense Guiense, Bomba Ralense Alveiazer e Sporting Pombal Nazarenos, que pode então ditar a subida do Nazarenos, bastante para isso conseguir um ponto no Municipal de Pombal. Os novos órgãos sociais do Centro do Património da Extremadura, CEPAI, foram reeleitos por unanimidade, mantendo Adélio Amar na presidência da direção. O ano corrente assume para o CEPAI particular relevo, porque será de consolidação, mas também de expansão, com iniciativas que reforçam a presença científica, cultural e educativa da instituição. O plano de atividades apresentado inclui várias iniciativas descritas como de grande alcance. Uma é o Programa de Educação Patrimonial para Escolas, com visitas guiadas, oficinas de arqueologia experimental, jogos pedagógicos e concursos escolares. Outro é o Programa de Voluntariado Cultural CEPAI, envolvendo a comunidade em inventários, visitas guiadas, recolhas fotográficas e digitalização de acervos. Pretende-se ainda concretizar o Programa de Itinerâncias Culturais, com exposições sobre património industrial, tradições festivas, arquitetura, património religioso e paisagens culturais. Junto de cada município associado, o CEPAI ambiciona realizar fóruns temáticos para recolha de contributos e definição de prioridades estratégicas. A par disso, o objetivo é promover colóquios, tertúlias, cursos livres, oficinas temáticas e ações de formação certificada, privilegiando os municípios associados e a intervenção de profissionais credenciados no domínio do património cultural. E assim termina este serviço noticioso. Fique bem, tenha uma boa semana.
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3: Boa tarde. Quanto a horas? São agora
4: 15h37.

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0: E agora, tempo para a temperatura em Pombal.
3: 29 graus.

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1: Estudo aponta a idade em que a personalidade adulta nos atinge. Ainda em criança, começamos a ter atitudes mais adultas. Tal acontece quando a personalidade de cada indivíduo se começa a desenvolver, sendo que, até então, psicólogos falam em temperamento e não personalidade. Antes da idade adulta começar a refletir-se em cada indivíduo, o temperamento de que fala Christian Jarrett, psicólogo com quem a revista The Cult falou, se reflete naqueles momentos em que, por exemplo, a criança insiste em subir para cima da mesa, por mais vezes que os pais a impeçam. Nos momentos em que revira os olhos como resposta a alguma conversa, ou no tempo máximo que consegue ficar focada numa só atividade. São estas pequenas manifestações de personalidade que os adultos começam a prever no pequeno indivíduo. Mas, de entre estes, a partir de que idade é que as atitudes se tornam relevantes? Num estudo feito em 2016, foi apresentado um trabalho que se baseou em dois momentos, com um intervalo de 8 anos. Aos bebés de 1 ano foram analisadas as atitudes e comportamentos responsivos a dada situação. As mesmas crianças, agora com 8 anos, foram expostas às mesmas situações, a que responderam de forma semelhante. Não da mesma forma, mas a indicar o mesmo gosto e tipo de percepção. Em 2017, um estudo semelhante analisou uma amostra, desta

0: vez em três fases da vida: aos 6 meses, 3 anos e 18 anos. É claro que as respostas dadas foram diferentes, mas, uma vez mais, os investigadores apontaram coerência entre o que inibe cada indivíduo ou o que o deixa mais extrovertido, entre outras respostas, principalmente entre os 4 e os 18 anos de idade. Mas, tal como esclarece Christian Jarrett, isso não significa que toda a sua personalidade seja definida aos 4 anos ou no início da sua infância. Contudo, mesmo falando em temperamento, é a partir daí que certos aspectos se começam a evidenciar.
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0: 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Seis e três. 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
8: Numa América destruída pelo crime e com prisões sobrelotadas, o governo aprovou uma lei na qual, uma vez por ano e durante um período de 12 horas, qualquer atividade criminosa, incluindo assassinato, torna-se legal. A polícia não pode ser chamada, os hospitais suspendem o atendimento, cada cidadão deve cuidar de si mesmo, fazendo as suas próprias leis e impondo justiça com as próprias mãos. É numa destas noites que a casa de James Sandin é invadida e a vida desta família torna-se num pesadelo. 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
1: Olá! No centro deste livro está a história de amor entre Frederico Mendes, figura ficcional, e Ana Olímpia Vaz de Caminha, escrava alforriada angolana, que foi uma das mulheres mais poderosas de Luanda no final do século XIX. Romance epistolar, em que lemos a correspondência que Frederico Mendes envia a partir de Angola e do Brasil a uma amiga em Portugal, e é essa de Queiroz, expõe as suas aventuras e desventuras por estas terras. Estamos perante um retrato social de época que, com muita ironia, aborda questões centrais no período em que a ação decorre, mantendo ainda muitas delas a sua pertinência no presente. A escravatura e as contradições morais que lhe estão ligadas, o colonialismo e as relações entre colonizados e colonizadores, a mestiçagem e a identidade cultural, a ascensão social e a luta pelo poder, são alguns dos temas que, com uma escrita elegante e humorística e ainda inúmeras referências literárias e históricas, o autor aborda num livro curto que resulta numa leitura cativante. O livro de hoje é Nação Crioula, de José Eduardo Agualusa, escritor angolano, cujos romances e livros para a infância já foram distinguidos com prémios nacionais e internacionais, e que é também editor. Boas ondas de leitura.
0: Foi mais uma edição de Ondas de Leitura, a sugestão do livro da semana com a assinatura de Regina Gaspar.

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que o seu dia seja iluminado pela esperança e, acima de tudo, pelo propósito. Já pensou que cada manhã é uma oportunidade para renovar a confiança? Deixe que cada raio de sol reforce a sua determinação e que a brisa leve para bem longe as preocupações inúteis. Deixe-se inspirar por cada instante para seguir em frente com coragem e gratidão. Hoje é um novo dia, repleto de possibilidades. Abrace este momento com o coração aberto e uma atitude confiante. Que os seus passos sejam firmes, guiados pela certeza de que cada desafio traz uma aprendizagem valiosa e que cada pequena conquista é, na verdade, um degrau importante na sua jornada. Faça da esperança a sua luz, aquela que ilumina os caminhos mais incertos. Quando o propósito dá sentido a cada escolha, o dia torna-se naturalmente mais leve e muito mais significativo. Pense nisto e seja feliz.

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7: Quer saber que horas são?
3: 16:40.
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1: Se costuma assistir a Reels, vai gostar de saber que o Instagram introduziu uma nova forma de pausar a reprodução destes vídeos, acabando assim com aquela que era uma das grandes frustrações de ver vídeos na rede social. Graças a uma nova atualização lançada pelo Instagram, para pausar o vídeo nos Reels, bastará dar apenas um toque no ecrã. De recordar que até aqui, um toque no ecrã fazia com que o vídeo fosse silenciado, sendo que a reprodução continuava normalmente. Para pausar o vídeo nos Reels do Instagram, era necessário manter o ecrã pressionado, o que naturalmente podia tornar-se desconfortável. Trata-se de uma mudança pequena, mas, como já foi referido, poderá ter grandes implicações e um efeito positivo na forma como os utilizadores do Instagram assistem e desfrutam de vídeos na rede social.
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0: 17 e 3. 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E agora, tempo para notícias da União Europeia.
1: Destaques do dia. Durante a sessão plenária, o Parlamento aprovou novas regras para melhorar a proteção e o apoio às vítimas da criminalidade na União Europeia. A legislação prevê uma nova linha de apoio da UE para as vítimas, uma maior proteção da privacidade durante o processo penal, bem como um melhor acesso a apoio jurídico, psicológico e em matéria de cuidados de saúde, em especial para as vítimas de violência sexual e as crianças. Os eurodeputados defenderam ainda a utilização de ferramentas digitais para denunciar crimes online e instaram os Estados-membros a disponibilizarem financiamento e recursos suficientes para os serviços de apoio às vítimas. Em Estrasburgo, o Parlamento adotou recomendações para reduzir as desigualdades de género no trabalho de prestação de cuidados e melhorar o apoio aos cuidadores na União Europeia. Os deputados salientaram que as responsabilidades de prestação de cuidados continuam a recair desproporcionadamente sobre as mulheres. Alertaram para o facto de o trabalho de prestação de cuidados não remunerado continuar a contribuir para as disparidades de género no emprego, nos salários e nas pensões. Os parlamentares apelaram para o reforço da proteção social, condições de trabalho justas e o melhor reconhecimento dos cuidadores informais nos sistemas de pensões e de segurança social. O Parlamento quer também realizar campanhas de sensibilização para incentivar os homens a assumirem as mesmas responsabilidades de prestação de cuidados, acordos de trabalho flexíveis e melhores políticas de licença parental. Segundo o Parlamento, existem cerca de 53 milhões de cuidadores informais e 6 milhões de cuidadores formais em toda a União Europeia. Esta semana, uma delegação da Comissão do Comércio Internacional do Parlamento Europeu está na África do Sul para debater o comércio, o investimento e a cooperação para o desenvolvimento sustentável entre a UE e aquele país. As conversações centram-se na aplicação da nova Parceria de Comércio e Investimento Limpos, assinada no passado mês de novembro, bem como nas relações comerciais mais amplas com a região da África Austral. A delegação vai reunir-se com representantes governamentais, empresas, sindicatos e organizações da sociedade civil em Pretória, Joanesburgo e na cidade do Cabo.
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1: Hoje comemora-se o Dia da África. A 25 de maio de 1963, os chefes de Estado africanos e do Malgache decidem fundar a OUA, Organização da Unidade Africana, tendo por objetivo promover a unidade e a solidariedade dos Estados africanos e de Madagascar, coordenar e intensificar a sua colaboração e esforços para uma vida melhor dos povos africanos, eliminar de África todas as formas de colonialismo e promover a cooperação internacional. A 25 de maio de 1985, nasce no Porto Luciana Abreu, cantora, atriz, modelo e apresentadora. Luciana viu a fama muito cedo no programa da SIC Cantigas da Rua, em 1999, que ganhou. Regressou às luzes da ribalta no programa Ídolos, tendo ficado em sétimo lugar. Representou Portugal no Festival da Eurovisão da Canção em 2005. Foi a Floribela portuguesa com um êxito estrondoso. Apresentou o programa Lucy nas manhãs da SIC.
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3: Eu sou Luís Caseiro e quero ouvir o Zeca Afonso.

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2: I'm Not In Love é uma canção do grupo britânico 10cc. Foi escrita pelos membros da banda Eric Stewart e Graham Goldman e lançada no Reino Unido em maio de 1975 como o segundo single do álbum The Original Soundtrack, o terceiro da banda. No Reino Unido chegou ao topo da tabela UK Single Chart, onde permaneceu por duas semanas. Stewart teve a ideia da canção depois da sua mulher, com quem estava casado há 8 anos, lhe ter perguntado por que não lhe dizia mais vezes amo-te. Esse episódio levou-o a tentar descobrir outra forma de o dizer. E a melhor forma foi dizer não estou apaixonado por ti, enquanto subtilmente, ao longo da canção, enumerava todas as razões pelas quais nunca poderia terminar aquela relação. I'm Not In Love foi originalmente concebida como uma canção bossa nova tocada nas guitarras. Mas os outros dois membros da banda, Kevin Goodley e Lowell Cream, não ficaram impressionados com a ideia e a música foi abandonada. No entanto, depois de ouvir membros da sua equipa continuarem a cantar a melodia em torno do seu estúdio, Stewart persuadiu o grupo a dar outra oportunidade à canção. Goodley ainda estava cético, mas teve uma ideia radical, dizendo a Stewart: a única maneira dessa música funcionar é estragarmos tudo e fazermos como se nunca ninguém tivesse gravado nada antes. Não vamos usar instrumentos, vamos tentar fazer tudo com vozes. Apesar de ter sido surpreendido pela sugestão, Stewart e os outros concordaram em tentar a ideia de Goodley e criar uma parede de som, de vozes, que formaria o ponto focal do disco. I'm Not In Love tornou-se também no sucesso internacional da banda, superando as tabelas no Canadá e na República da Irlanda e chegando ao top 10 das tabelas de vários países, entre os quais Austrália, Alemanha e Estados Unidos.

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1: Gdynia é uma cidade portuária moderna, também localizada na costa do Mar Báltico. Ao contrário de outras cidades mais antigas, Gdynia desenvolveu-se principalmente no século XX, o que lhe dá uma arquitetura mais funcional e contemporânea. Faz parte de uma área urbana maior, formando uma região costeira muito dinâmica.
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2: E agora dou-lhe só um cheirinho da próxima música.

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1: Olá, o meu nome é Ana Sofia e sou psicóloga clínica e hoje falo de tempo de ecrãs nos mais novos. Recomendável é que as crianças menores de 2 anos não tenham nenhum tempo de ecrã, enquanto que as crianças de 2 a 5 não deveriam ter mais do que uma hora por dia. É importante ter proteção parental nos vários dispositivos, porque nem sempre consegue controlar o que vêem, já que eles sabem desbloquear os dispositivos e ver os conteúdos que por vezes podem ser bastante violentos. Não é recomendável também que tenham TV no quarto, já que diminui as suas horas de sono. Nos adolescentes, os ecrãs já são parte da sua vida, mas deve tentar diminuir o tempo passado, especialmente nos momentos em família. Os dispositivos tecnológicos são importantes, mas também trazem as suas desvantagens, como o aumento de casos de miopia, sedentarismo, déficits sociais e de controle de impulsos, entre outros. E não se esqueça de dar o exemplo. Ao dar atenção, vai também exigir de volta a atenção do seu filho.
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2: A temperatura atual em Pombal é de
3: 23 graus.

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1: 18 e 2. 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
2: Em destaque, Johnny Winter.
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2: Johnny Winter é o mais autêntico guitarrista branco de Rhythm and Blues e estas músicas que estão hoje no Flashback são um excelente exemplo das suas raízes negras. São músicas selecionadas das primeiras gravações deste guitarrista albino que foram lançadas no início da sua carreira, em meados dos anos 60, por pequenas gravadoras de Houston e Dallas. Em algumas destas gravações, Johnny Winter aparece como Texas Guitar Slim, o pseudónimo que utilizou algumas vezes. As músicas estão impregnadas de blues do sul dos Estados Unidos, tanto na sua forma mais crua e dura, ao estilo de Jimmy Reed, quanto na sua forma mais alegre, barroca e enérgica, ao estilo de T-Bone Walker, como nesse instrumental selvagem composto pelo próprio Johnny Winter, 5 After 4 AM.
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0: mas também podemos notar outras influências bastante importantes, desde Jerry Lee Lewis a Bo Diddley, Roadrunner, ao próprio Ray Charles, presente em cada estrofe do clássico de John Lee Hooker, Leave My Woman Alone. São exemplos brilhantes do blues texano, muito mais felizes e eficientes que grande parte da sua produção posterior, mais comercial e voltada para um rock destinado a todo o tipo de público.
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0: Nestas músicas encontramos o vibrante bluesman que daria grandes momentos de glória à editora Alligator 20 anos mais tarde. Além disso, através destas músicas podemos descobrir dois dos melhores clássicos do blues rock negro: Gangster of Love, composta pelo rei negro da guitarra texana Johnny Guitar Watson, e Parchman Farm, uma das joias ocultas do grande Moose Ellison.
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2: Grupo Desportivo da Ilha já é campeão da Série A da Primeira Divisão Distrital e garantiu subida à Divisão de Honra. Saiba mais pormenores já a seguir.
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2: O Grupo Desportivo da Ilha sagrou-se virtualmente campeão da Primeira Divisão Distrital Série A da Associação de Futebol de Leiria, garantindo assim a subida à Divisão de Honra na próxima época, de onde tinha sido despromovido há duas épocas atrás. Na penúltima jornada do campeonato, a Ilha precisava que a Pelariga não vencesse em Albergaria dos 12, ou então teria que ganhar o seu derby concelhio diante do Mata Morisquense. Jogando mais tarde, já sabendo o resultado da partida de Albergaria dos 12, que terminou com a vitória da Pelariga por 3-0, a Ilha sabia que para fazer a festa teria então que vencer a formação da Mata Morisca. O nulo foi-se mantendo até ao intervalo, mas na segunda parte o Grupo Desportivo da Ilha marcou por duas vezes, garantindo assim o primeiro lugar no campeonato. Os resultados completos da jornada foram os seguintes: Avelarense 0, Pedroguense 1, Moita do Boi 1, Alegre Unido 3, Caseirinhos 1, Carnide 1, Ilha 2, Mata Morisquense 0, Arcuda 0, Pelariga 3 e Meirinhas 0, Chão de Coce 2. Na classificação, a Ilha lidera então com 61 pontos, o segundo lugar vai para a Pelariga com 56 e o terceiro é o Arcuda com 51. No quarto lugar está o Ancião com 40, o quinto é o Mata Morisquense com 37, o sexto é o Carnide com 30. Segue-se o Avelarense com 29, Chão de Coce com 27 e depois Alegre Unido, Pedroguense e Moita do Boi têm todos 23 pontos, com a Moita do Boi a ter já disputado todos os jogos. 12º lugar vai para as Meirinhas com 19 pontos e em 13º e último o Caseirinhos com 5. Na última jornada, que se realiza no dia 31, o destaque vai para o Pelariga Ilha, os dois primeiros enfrentam-se, mas já com as contas do campeonato resolvidas. Jogam-se ainda o Alegre Unido Meirinhas, Chão de Coce Caseirinhos, Pedroguense Arcuda, Carnida Velarense e Mata Morisquense Ancião. Na divisão de honra do Distrital de Leiria não houve ainda festa de campeão, já que a União de Pombal conseguiu derrotar o Nazarenos, a quem bastava um empate para garantir também o campeonato. Com uma vantagem de 2 golos ao intervalo, se calhar poucos previam que a partida tivesse uma reviravolta, mas o que é certo é que o União de Pombal garantiu os 3 pontos com um golo ao cair do pano e conseguindo assim manter-se no segundo lugar do campeonato, lugar que dá acesso à Taça de Portugal da próxima temporada. Já o Guiense, a outra equipa do Conselho de Pombal que esteve em ação neste fim de semana, foi derrotado em casa pelo Bombarralense, que luta também pela ida à Taça de Portugal e que com esse resultado manteve a formação da Guia numa zona que ainda não lhe dá permanência garantida na próxima época na Divisão de Honra. A partida entre o Sporting Pombal e o Marrazes foi adiada para dia 10 de junho, pelo que a formação pombalense não jogou, mas devido à derrota do Figueiró dos Vinhos, manteve-se também acima da linha de despromoção. Os resultados completos da 27ª jornada foram os seguintes: Ginásio de Alcobaça 3, Vieirense 1, Alquedão da Serra 2, Motor Clube 1, Guiense 0, Bombarralense 1, União de Pombal 3, Nazarenos 2, Caldas B 0, Sport Lisboa e Marinha 2, Figueiró dos Vinhos 1, Portimozense 4 e Alveiazer 1, Beneditense 3. O Leiria Marrazes Sporting Pombal joga-se então no dia 10 de junho às 16 horas. Na classificação, os nazarenos mantêm-se na frente com 65 pontos, segue-se União de Pombal com 57, terceiros lugares para Portimozense e Bombarralense com 55. O Ginásio de Alcobaça é quinto com 45, o sexto é o Sport Lisboa e Marinha com 43 e o sétimo o Vieirense com 42. Depois vem o Alquedão da Serra com 40, o Leiria Marrazes tem 39 e menos um jogo, O décimo é o Beneditense com 32, décimo primeiro Caldas B com 28, décimo segundo o Guiense com 26, o décimo terceiro é o Sporting Pombal com 24 e menos um jogo, e já abaixo da linha de água o Figueirão dos Vinhos tem 23, o Motor Clube 17 e o Alveiazer 16. Na próxima jornada, o Caldas B recebe o União de Pombal no sábado às 20h30, enquanto no domingo às 16 horas jogam-se as restantes partidas: Beneditense Figueirão dos Vinhos, Sport dos Boimarinhas Ginásio de Alcobaça, Motor Clube Leiria Marrazes, Porto Mosense Alqueidão da Serra, Vieirense Guiense, Bomba Relense Alveiazer e Sporting Pombal Nazarenos, que pode então ditar a subida do Nazarenos, bastante para isso conseguir um ponto no Municipal de Pombal. Os novos órgãos sociais do Centro do Património da Extremadura, CEPAI, foram reeleitos por unanimidade, mantendo Adélio Amaro na presidência da direção. O ano corrente assume para o CEPAI particular relevo, porque será de consolidação, mas também de expansão, com iniciativas que reforçam a presença científica, cultural e educativa da instituição. O plano de atividades apresentado inclui várias iniciativas descritas como de grande alcance. Uma é o Programa de Educação Patrimonial para Escolas, com visitas guiadas, oficinas de arqueologia experimental, jogos pedagógicos e concursos escolares. Outro é o Programa de Voluntariado Cultural CEPAI, envolvendo a comunidade em inventários, visitas guiadas, recolhas fotográficas e digitalização de acervos. Pretende-se ainda concretizar o Programa de Itinerâncias Culturais, com exposições sobre património industrial, tradições festivas, arquitetura, património religioso e paisagens culturais. Junto de cada município associado, o CEPAI ambiciona realizar fóruns temáticos para recolha de contributos e definição de prioridades estratégicas. A par disso, o objetivo é promover colóquios, tertúlias, cursos livres, oficinas temáticas e ações de formação certificada, privilegiando os municípios associados e a intervenção de profissionais credenciados no domínio do património cultural. E assim termina este serviço noticioso. Fique bem, tenha uma boa semana.
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2: Os espargos são conhecidos pelo seu efeito diurético natural, que pode ajudar na eliminação de líquidos. Este efeito deve-se, em parte, à presença de compostos como a asparagina. Além disso, são pobres em calorias e ricos em fibra, o que contribui para a saciedade. Também fornecem vitaminas e minerais importantes como ácido fólico e vitamina K. Podem ser incluídos em refeições principais ou acompanhamentos, sendo uma opção interessante para variar o consumo de vegetais.
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0: 19 e 2. 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
1: Utilize os sacos de plástico ou de papel que sobrem como revestimento para os seus caixotes do lixo. Poupará dinheiro e tempo nas compras. Lembre-se sempre que os sacos de plástico descartáveis são um dos grandes inimigos do meio ambiente. Por isso, quando for às compras, prefira um saco reutilizável de material ecológico.
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1: Estudo aponta a idade em que a personalidade adulta nos atinge. Ainda em criança, começamos a ter atitudes mais adultas. Tal acontece quando a personalidade de cada indivíduo se começa a desenvolver, sendo que, até então, psicólogos falam em temperamento e não personalidade. Antes da idade adulta começar a refletir-se em cada indivíduo, o temperamento de que fala Christian Jarrett, psicólogo com quem a revista The Cult falou, se reflete naqueles momentos em que, por exemplo, a criança insiste em subir para cima da mesa, por mais vezes que os pais a impeçam. Nos momentos em que revira os olhos como resposta a alguma conversa, ou no tempo máximo que consegue ficar focada numa só atividade. São estas pequenas manifestações de personalidade que os adultos começam a prever no pequeno indivíduo. Mas, de entre estes, a partir de que idade é que as atitudes se tornam relevantes? Num estudo feito em 2016, foi apresentado um trabalho que se baseou em dois momentos, com um intervalo de 8 anos. Aos bebés de 1 ano foram analisadas as atitudes e comportamentos responsivos a dada situação. As mesmas crianças, agora com 8 anos, foram expostas às mesmas situações, a que responderam de forma semelhante. Não da mesma forma, mas a indicar o mesmo gosto e tipo de percepção. Em 2017, um estudo semelhante analisou uma amostra, desta vez em 3 fases da vida, aos 6 meses, 3 anos e 18 anos. É claro que as respostas dadas foram diferentes, mas, uma vez mais, os investigadores apontaram coerência entre o que inibe cada indivíduo ou o que o deixa mais extrovertido, entre outras respostas, principalmente entre os 4 e os 18 anos de idade. Mas, tal como esclarece Christian Jarrett, isso não significa que toda a sua personalidade seja definida aos 4 anos ou no início da sua infância. Contudo, mesmo falando em temperamento, é a partir daí que certos aspectos se começam a evidenciar.
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3: 19 e 19.

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1: Embora se fale bastante sobre o perfil de empreendedor, a primeira informação que precisa de ter é que esse perfil não é apenas inato. Ou seja, as pessoas não nascem a ser ou não empreendedoras naturalmente. Existem aqueles que têm um faro mais apurado para o negócio, é verdade. Mas mesmo essas precisam de aprender conteúdos essenciais se querem ter sucesso no empreendedorismo. E quem sente que não tem o perfil ideal, mas deseja empreender, também pode aprender e desenvolver as capacidades essenciais para isso. Então, reconheça a necessidade de pesquisar e estudar os assuntos ligados à sua empreitada como dono de uma empresa. Além de dominar o serviço ou o produto que oferece, é fundamental ter noções de administração, finanças, marketing, gestão de pessoas, entre outros assuntos.
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0: Relógio marca agora
1: 19:40. 97 FM. 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

0: Quanto à temperatura, Pombal registra agora
1: 21 graus.
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4: Se costuma assistir a Reels, vai gostar de saber que o Instagram introduziu uma nova forma de pausar a reprodução destes vídeos, acabando assim com aquela que era uma das grandes frustrações de ver vídeos na rede social. Graças a uma nova atualização lançada pelo Instagram, para pausar o vídeo no Reels, bastará dar apenas um toque no ecrã. De recordar que até aqui, um toque no ecrã fazia com que o vídeo fosse silenciado, sendo que a reprodução continuava normalmente. Para pausar o vídeo nos Reels do Instagram, era necessário manter o ecrã pressionado, o que naturalmente podia tornar-se desconfortável. Trata-se de uma mudança pequena, mas, como já foi referido, poderá ter grandes implicações e um efeito positivo na forma como os utilizadores do Instagram assistem e desfrutam de vídeos na rede social.
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13: 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São
14: 20 e 34.

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3: Quanto à temperatura, Pombal registra agora
4: 19 graus.

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1: Hoje comemora-se o Dia da África. A 25 de maio de 1963, os chefes de Estado africanos e do Malgache decidem fundar a OUA, Organização da Unidade Africana, tendo por objetivo promover a unidade e a solidariedade dos Estados africanos e de Madagascar, coordenar e intensificar a sua colaboração e esforços para uma vida melhor dos povos africanos, eliminar de África todas as formas de colonialismo e promover a cooperação internacional. A 25 de maio de 1985, nasce no Porto Luciana Abreu, cantora, atriz, modelo e apresentadora. Luciana viu a fama muito cedo no programa da SIC Cantigas da Rua, em 1999, que ganhou. Regressou às luzes da ribalta no programa Ídolos, tendo ficado em sétimo lugar. Representou Portugal no Festival da Eurovisão da Canção em 2005. Foi a Floribela portuguesa com um êxito estrondoso. Apresentou o programa Lucy nas manhãs da SIC.
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que o seu dia seja iluminado pela esperança e, acima de tudo, pelo propósito. Já pensou que cada manhã é uma oportunidade para renovar a confiança? Deixe que cada raio de sol reforce a sua determinação e que a brisa leve para bem longe as preocupações inúteis. Deixe-se inspirar por cada instante para seguir em frente com coragem e gratidão. Hoje é um novo dia repleto de possibilidades. Abrace este momento com o coração aberto e uma atitude confiante. Que os seus passos sejam firmes, guiados pela certeza de que cada desafio traz uma aprendizagem valiosa e que cada pequena conquista é, na verdade, um degrau importante na sua jornada. Faça da esperança a sua luz, aquela que ilumina os caminhos mais incertos. Quando o propósito dá sentido a cada escolha, o dia torna-se naturalmente mais leve e muito mais significativo. Pense nisto e seja feliz.

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1: Destaques do dia. Durante a sessão plenária, o Parlamento aprovou novas regras para melhorar a proteção e o apoio às vítimas da criminalidade na União Europeia. A legislação prevê uma nova linha de apoio da UE para as vítimas, uma maior proteção da privacidade durante o processo penal, bem como um melhor acesso a apoio jurídico, psicológico e em matéria de cuidados de saúde, em especial para as vítimas de violência sexual e as crianças. Os eurodeputados defenderam ainda a utilização de ferramentas digitais para denunciar crimes online e instaram os Estados-membros a disponibilizarem financiamento e recursos suficientes para os serviços de apoio às vítimas. Em Estrasburgo, o Parlamento adotou recomendações para reduzir as desigualdades de género no trabalho de prestação de cuidados e melhorar o apoio aos cuidadores na União Europeia. Os deputados salientaram que as responsabilidades de prestação de cuidados continuam a recair desproporcionadamente sobre as mulheres. Alertaram para o facto de o trabalho de prestação de cuidados não remunerado continuar a contribuir para as disparidades de género no emprego, nos salários e nas pensões. Os parlamentares apelaram para o reforço da proteção social, condições de trabalho justas e o melhor reconhecimento dos cuidadores informais nos sistemas de pensões e de segurança social. O Parlamento quer também realizar campanhas de sensibilização para incentivar os homens a assumirem as mesmas responsabilidades de prestação de cuidados, acordos de trabalho flexíveis e melhores políticas de licença parental. Segundo o Parlamento, existem cerca de 53 milhões de cuidadores informais e 6 milhões de cuidadores formais em toda a União Europeia. Esta semana, uma delegação da Comissão do Comércio Internacional do Parlamento Europeu está na África do Sul para debater o comércio, o investimento e a cooperação para o desenvolvimento sustentável entre a UE e aquele país. As conversações centram-se na aplicação da nova Parceria de Comércio e Investimento Limpos, assinada no passado mês de novembro, bem como nas relações comerciais mais amplas com a região da África Austral. A delegação vai reunir-se com representantes governamentais, empresas, sindicatos e organizações da sociedade civil em Pretória, Joanesburgo e na cidade do Cabo.
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10: Estudo aponta a idade em que a personalidade adulta nos atinge. Ainda em criança, começamos a ter atitudes mais adultas. Tal acontece quando a personalidade de cada indivíduo se começa a desenvolver, sendo que, até então, psicólogos falam em temperamento e não personalidade. Antes da idade adulta começar a refletir-se em cada indivíduo, O temperamento de que fala Christian Jarrett, psicólogo com quem a revista The Cult falou, se reflete naqueles momentos em que, por exemplo, a criança insiste em subir para cima da mesa, por mais vezes que os pais a impeçam. Nos momentos em que revira os olhos como resposta a alguma conversa, ou no tempo máximo que consegue ficar focada numa só atividade. São estas pequenas manifestações de personalidade que os adultos começam a prever no pequeno indivíduo. Mas, de entre estes, a partir de que idade é que as atitudes se tornam relevantes? Num estudo feito em 2016, foi apresentado um trabalho que se baseou em dois momentos, com um intervalo de 8 anos. Aos bebés de um ano foram analisadas as atitudes e comportamentos responsivos a dada situação. As mesmas crianças, agora com 8 anos, foram expostas às mesmas situações, a que responderam de forma semelhante. Não da mesma forma, mas a indicar o mesmo gosto e tipo de percepção. Em 2017, um estudo semelhante analisou uma amostra, desta vez em 3 fases da vida, aos 6 meses, 3 anos e 18 anos. É claro que as respostas dadas foram diferentes, mas, uma vez mais, os investigadores apontaram coerência entre o que inibe cada indivíduo ou o que o deixa mais extrovertido, entre outras respostas, principalmente entre os 4 e os 18 anos de idade. Mas, tal como esclarece Christian Jarrett, isso não significa que toda a sua personalidade seja definida aos 4 anos ou no início da sua infância. Contudo, mesmo falando em temperamento, é a partir daí que certos aspectos se começam a evidenciar.
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1: I'm Not In Love é uma canção do grupo britânico 10cc. Foi escrita pelos membros da banda Eric Stewart e Graham Goldman e lançada no Reino Unido em maio de 1975 como o segundo single do álbum The Original Soundtrack, o terceiro da banda. No Reino Unido chegou ao topo da tabela UK Single Chart, onde permaneceu por duas semanas. Stewart teve a ideia da canção depois da sua mulher, com quem estava casado há 8 anos, lhe ter perguntado por que não lhe dizia mais vezes amo-te. Esse episódio levou-o a tentar descobrir outra forma de o dizer. E a melhor forma foi dizer não estou apaixonado por ti, enquanto subtilmente, ao longo da canção, enumerava todas as razões pelas quais nunca poderia terminar aquela relação. I'm Not In Love foi originalmente concebida como uma canção bossa nova tocada nas guitarras. Mas os outros dois membros da banda, Kevin Goodley e Lowell Cream, não ficaram impressionados com a ideia e a música foi abandonada. No entanto, depois de ouvir membros da sua equipa continuarem a cantar a melodia em torno do seu estúdio, Stewart persuadiu o grupo a dar outra oportunidade à canção. Goodley ainda estava cético, mas teve uma ideia radical, dizendo a Stewart: a única maneira dessa música funcionar é estragarmos tudo e fazermos como se nunca ninguém tivesse gravado nada antes. Não vamos usar instrumentos, vamos tentar fazer tudo com vozes. Apesar de ter sido surpreendido pela sugestão, Stewart e os outros concordaram em tentar a ideia de Goodley e criar uma parede de som, de vozes, que formaria o ponto focal do disco. I'm Not In Love tornou-se também no sucesso internacional da banda, superando as tabelas no Canadá e na República da Irlanda e chegando ao top 10 das tabelas de vários países, entre os quais Austrália, Alemanha e Estados Unidos.

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7: Os espargos são conhecidos pelo seu efeito diurético natural, que pode ajudar na eliminação de líquidos. Este efeito deve-se, em parte, à presença de compostos como a asparagina. Além disso, são pobres em calorias e ricos em fibra, o que contribui para a saciedade. Também fornecem vitaminas e minerais importantes como ácido fólico e vitamina K. Podem ser incluídos em refeições principais ou acompanhamentos, sendo uma opção interessante para variar o consumo de vegetais.
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8: Olá! No centro deste livro está a história de amor entre Frederico Mendes, figura ficcional, e Ana Olímpia Vaz de Caminha, escrava alforriada angolana, que foi uma das mulheres mais poderosas de Luanda no final do século XIX. Romance epistolar, em que lemos a correspondência que Frederico Mendes envia a partir de Angola e do Brasil a uma amiga em Portugal, e é essa de Queiroz, expõe as suas aventuras e desventuras por estas terras. Estamos perante um retrato social de época que, com muita ironia, aborda questões centrais no período em que a ação decorre, mantendo ainda muitas delas a sua pertinência no presente. A escravatura e as contradições morais que lhe estão ligadas, o colonialismo e as relações entre colonizados e colonizadores, a mestiçagem e a identidade cultural, a ascensão social e a luta pelo poder são alguns dos temas que, com uma escrita elegante e humorística e ainda inúmeras referências literárias e históricas, o autor aborda num livro curto que resulta numa leitura cativante. O livro de hoje é Nação Crioula, de José Eduardo Agualusa, escritor angolano cujos romances e livros para a infância já foram distinguidos com prémios nacionais e internacionais, e que é também editor. Boas Ondas de Leitura.
7: Foi mais uma edição de Ondas de Leitura. A sugestão do livro da semana, com a assinatura de Regina Gaspar.
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7: Utilize os sacos de plástico ou de papel que sobrem como revestimento para os seus caixotes do lixo. Poupará dinheiro e tempo nas compras. Lembre-se sempre que os sacos de plástico descartáveis são um dos grandes inimigos do meio ambiente. Por isso, quando for às compras, prefira um saco reutilizável de material ecológico.
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2: Olá, o meu nome é Ana Sofia e sou psicóloga clínica e hoje falo de tempo de ecrãs nos mais novos. Recomendável é que as crianças menores de 2 anos não tenham nenhum tempo de ecrã, enquanto que as crianças de 2 a 5 não deveriam ter mais do que uma hora por dia. É importante ter proteção parental nos vários dispositivos, porque nem sempre consegue controlar o que veem, já que eles sabem desbloquear os dispositivos e ver os conteúdos que por vezes podem ser bastante violentos. Não é recomendável também que tenham TV no quarto, já que diminui as suas horas de sono. Nos adolescentes, os ecrãs já são parte da sua vida, mas deve tentar diminuir o tempo passado, especialmente nos momentos em família. Os dispositivos tecnológicos são importantes, mas também trazem as suas desvantagens, como o aumento de casos de miopia, sedentarismo, déficits sociais e de controle de impulsos, entre outros. E não se esqueça de dar o exemplo. Ao dar atenção, vai também exigir de volta a atenção do seu filho.
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1: Grupo Desportivo da Ilha já é campeão da Série A da Primeira Divisão Distrital e garantiu subida à Divisão de Honra. Saiba mais pormenores já a seguir.
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1: O Grupo Desportivo da Ilha sagrou-se virtualmente campeão da Primeira Divisão Distrital Série A da Associação de Futebol de Leiria, garantindo assim a subida à Divisão de Honra na próxima época, de onde tinha sido despromovido há duas épocas atrás. Na penúltima jornada do campeonato, a Ilha precisava que a Pelariga não vencesse em Albergaria dos 12, ou então teria que ganhar o seu derby concelhio diante do Matamorisquense. Jogando mais tarde, já sabendo o resultado da partida de Albergaria dos 12, que terminou com a vitória da Pelariga por 3-0, a Ilha sabia que para fazer a festa teria então que vencer a formação da Matamorisca. O nulo foi-se mantendo até ao intervalo, mas na segunda parte o Grupo Desportivo da Ilha marcou por duas vezes, garantindo assim o primeiro lugar no campeonato. Os resultados completos da jornada foram os seguintes: Avelarense 0, Pedroguense 1, Moita do Boi 1, Alegre Unido 3, Caseirinhos 1, Carnide 1, Ilha 2, Matamorisquense 0, Arcuda 0, Pelariga 3 e Meirinhas 0, Chão de Coce 2. Na classificação, a Ilha lidera então com 61 pontos, o segundo lugar vai para a Pelariga com 56 e o terceiro é o Arcuda com 51. No quarto lugar está o Ancião com 40, o quinto é o Matamorisquense com 37, o sexto é o Carnide com 30, segue-se o Avelarense com 29, Chão de Coce com 27 e depois Alegre Unido, Pedroguense e Moita do Boi têm todos 23 pontos, com a Moita do Boi a ter já disputado todos os jogos. 12º lugar vai para as Meirinhas com 19 pontos e em 13º e último o Caseirinhos com 5. Na última jornada, que se realiza no dia 31, o destaque vai para o Pelariga Ilha, os dois primeiros enfrentam-se, mas já com as contas do campeonato resolvidas. Jogam-se ainda o Alegre Unido Meirinhas, São de Coce Caseirinhos, Pedroguense Arcuda, Carnida Velarense e Matamorisquense Ancião. Na divisão de honra do Distrital de Leiria não houve ainda festa de campeão, já que a União de Pombal conseguiu derrotar o Nazarenos, a quem bastava um empate para garantir também o campeonato. Com uma vantagem de 2 ao intervalo, se calhar poucos previam que a partida tivesse uma reviravolta, mas o que é certo é que a União de Pombal garantiu os 3 com um golo ao cair do pano e conseguindo assim manter-se no segundo lugar do campeonato, lugar que dá acesso à Taça de Portugal da próxima temporada. Já o Guiense, a outra equipa do Conselho de Pombal que esteve em ação neste fim de semana, foi derrotado em casa pelo Bombarralense, que luta também pela ida à Taça de Portugal e que com esse resultado manteve a formação da Guia numa zona que ainda não lhe dá permanência garantida na próxima época na divisão de honra. A partida entre o Sporting Pombal e o Marrazos foi adiada para dia 10 de junho, pelo que a formação pombalense não jogou, mas devido à derrota do Figueiró dos Vinhos, manteve-se também acima da linha de despromoção. Os resultados completos da 27ª jornada foram os seguintes: Ginásio de Alcobaça 3, Vieirense 1, Alqueidão da Serra 2, Motor Clube 1, Guiense 0, Bombarralense 1, União de Pombal 3, Nazarenos 2, Caldas B 0, Sport Lisboa e Marinha 2, Figueiró dos Vinhos 1, Portimozense 4 e Alveiazer 1, Beneditense 3. O Leiria Marrazos Sporting Pombal joga-se então no dia 10 de junho às 16 horas. Na classificação, os nazarenos mantêm-se na frente com 65 pontos, segue-se União de Pombal com 57, terceiros lugares para Portimozense e Bombarralense com 55. O Ginásio de Alcobaça é quinto com 45, o sexto é o Sport Lisboa e Marinha com 43 e o sétimo o Vieirense com 42. Depois vem o Alquidão da Serra com 40, o Liria Marrazos tem 39 e menos um jogo, o décimo é o Beneditense com 32, décimo primeiro Caldas B com 28, décimo segundo o Guiense com 26, o décimo terceiro é o Sporting Pombal com 24 e menos um jogo, e já abaixo da linha de água, o Figueirão dos Vinhos tem 23, o Motor Clube 17 e o Alveiazer 16. Na próxima jornada, o Caldas B recebe o União de Pombal no sábado às 20h30, enquanto no domingo às 16h jogam-se as restantes partidas: Beneditense Figueirão dos Vinhos, Sport dos Boi Marinhas Ginásio de Alcobaça, Motor Clube Leiria Marrazos, Porto Mosense Alquedão da Serra, Vieirense Guiense, Bomba Relense Alveiazer e Sporting Pombal Nazarenos, que pode então ditar a subida do Nazarenos, bastante para isso conseguir um ponto no Municipal de Pombal. Os novos órgãos sociais do Centro do Património da Extremadura, CEPAI, foram reeleitos por unanimidade, mantendo Adélio Amaro na presidência da direção. O ano corrente assume para o CEPAI particular relevo, porque será de consolidação, mas também de expansão, com iniciativas que reforçam a presença científica, cultural e educativa da instituição. O plano de atividades apresentado inclui várias iniciativas descritas como de grande alcance. Uma é o Programa de Educação Patrimonial para Escolas, com visitas guiadas, oficinas de arqueologia experimental, jogos pedagógicos e concursos escolares. Outro é o Programa de Voluntariado Cultural CEPAI, envolvendo a comunidade em inventários, visitas guiadas, recolhas fotográficas e digitalização de acervos. Pretende-se ainda concretizar o Programa de Itinerâncias Culturais, com exposições sobre património industrial, tradições festivas, arquitetura, património religioso e paisagens culturais. Junto de cada município associado, o CEPAI ambiciona realizar fóruns temáticos para recolha de contributos e definição de prioridades estratégicas. A par disso, o objetivo é promover colóquios, tertúlias, cursos livres, oficinas temáticas e ações de formação certificada, privilegiando os municípios associados e a intervenção de profissionais credenciados no domínio do património cultural. E assim termina este serviço noticioso. Fique bem, tenha uma boa semana.
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1: Embora se fale bastante sobre o perfil de empreendedor, a primeira informação que precisa de ter é que esse perfil não é apenas inato. Ou seja, as pessoas não nascem a ser ou não empreendedoras naturalmente. Existem aqueles que têm um faro mais apurado para o negócio, é verdade. Mas mesmo essas precisam de aprender conteúdos essenciais se querem ter sucesso no empreendedorismo. E quem sente que não tem o perfil ideal, mas deseja empreender, também pode aprender e desenvolver as capacidades essenciais para isso. Então, reconheça a necessidade de pesquisar e estudar os assuntos ligados à sua empreitada como dono de uma empresa. Além de dominar o serviço ou o produto que oferece, é fundamental ter noções de administração, finanças, marketing, gestão de pessoas, entre outros assuntos.
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1: Gdynia é uma cidade portuária moderna, também localizada na costa do Mar Báltico. Ao contrário de outras cidades mais antigas, Gdynia desenvolveu-se principalmente no século XX, o que lhe dá uma arquitetura mais funcional e contemporânea. Faz parte de uma área urbana maior, formando uma região costeira muito dinâmica.
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2: Não chega atrasado. Agora são
3: 23:27.

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1: road runner, honey! Em destaque, Johnny Winter. Beep, beep. Johnny Winter é o mais autêntico guitarrista branco de Rhythm and Blues e estas músicas que estão hoje no Flashback são um excelente exemplo das suas raízes negras. São músicas selecionadas das primeiras gravações deste guitarrista albino que foram lançadas no início da sua carreira, em meados dos anos 60, por pequenas gravadoras de Houston e Dallas. Em algumas destas gravações, Johnny Winter aparece como Texas Guitar Slim, o pseudónimo que utilizou algumas vezes. As músicas estão impregnadas de blues do sul dos Estados Unidos, tanto na sua forma mais crua e dura, ao estilo de Jimmy Reed, quanto na sua forma mais alegre, barroca e enérgica, ao estilo de T-Bone Walker, como nesse instrumental selvagem composto pelo próprio Johnny Winter, 5 After 4 AM. 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

mas também podemos notar outras influências bastante importantes, desde Jerry Lee Lewis a Bo Diddley, Roadrunner, ao próprio Ray Charles, presente em cada estrofe do clássico de John Lee Hooker, Leave My Woman Alone. São exemplos brilhantes do blues texano, muito mais felizes e eficientes que grande parte da sua produção posterior, mais comercial e voltada para um rock destinado a todo o tipo de público. 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

0: Nestas músicas, encontramos o vibrante bluesman que daria grandes momentos de glória à editora Alligator, 20 anos mais tarde. Além disso, através destas músicas, podemos descobrir dois dos melhores clássicos do blues rock negro: Gangster of Love, composta pelo rei negro da guitarra texana Johnny Guitar Watson, e Parchman Farm, uma das joias ocultas do grande Moose Ellison.
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2: E agora, esta música é escolhida por si.
3: Tiago Fernandes, e gosto de ouvir Jorge Palma.

0: Boa noite. Quanto a horas, são agora
1: 23:47.
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2: Se costuma assistir a Reels, vai gostar de saber que o Instagram introduziu uma nova forma de pausar a reprodução destes vídeos, acabando assim com aquela que era uma das grandes frustrações de ver vídeos na rede social. Graças a uma nova atualização lançada pelo Instagram, para pausar o vídeo nos Reels, bastará dar apenas um toque no ecrã. De recordar que até aqui, um toque no ecrã fazia com que o vídeo fosse silenciado, sendo que a reprodução continuava normalmente. Para pausar o vídeo nos Reels do Instagram, era necessário manter o ecrã pressionado, o que naturalmente podia tornar-se desconfortável. Trata-se de uma mudança pequena, mas, como já foi referido, poderá ter grandes implicações e um efeito positivo na forma como os utilizadores do Instagram assistem e desfrutam de vídeos na rede social.
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3: E em Pombal estão agora 16 graus.

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2: Nem sempre é fácil ou confortável abrir espaço para as novas ideias e discussões. É preciso enfrentar os nossos medos, inseguranças e também o nosso orgulho para conseguirmos escutar o que os outros têm para nos dizer. Escutar é um treino que nos ajuda a sermos mais tolerantes e compreensivos. Esta abertura e aceitação de pontos de vista diferentes ajudam-nos a amadurecer e a potencializar as nossas habilidades e qualidades. Não somos perfeitos, estamos em constante transformação, em eterna construção. Para progredirmos, precisamos abrir novas portas para novas reflexões e pontos de vista. Não quer dizer que tenhamos que concordar com os outros, apenas abrir possibilidades. Termos a humildade de questionar as nossas verdades é um sinal de sabedoria e de progresso. Ampliar a nossa visão e compreensão sobre as pessoas e sobre o mundo ajuda-nos a ultrapassar melhor os nossos problemas emocionais, tornando-nos pessoas mais plenas e felizes. Pense nisto e seja feliz.
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1: A 26 de maio de 1926, nasce Miles Davis. Foi um trompetista e compositor de jazz norte-americano. Considerado um dos mais influentes músicos do século XX, Davis esteve na vanguarda de quase todos os desenvolvimentos do jazz desde a Segunda Guerra Mundial até à década de 90. Como trompetista, Davis tinha um som puro e claro, mas também tinha uma incomum liberdade de articulação e altura. A 26 de maio de 1964, nasce em Nova York Lenny Kravitz. É um cantor, multi-instrumentista e produtor cujo estilo retro incorpora elementos de rock, soul, funk, reggae, hard rock, psicadélico, folk e baladas. Kravitz ganhou o Grammy Awards para melhor performance rock vocal masculino por 4 anos consecutivos de 1999 a 2002. Foi classificado na 93ª posição no VH1 100 Greatest Artists de Hard Rock.
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1: Saiba agora a temperatura que está em Pombal.
2: 16 graus.

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Olá, o meu nome é Tomé Jaca Costa. Escolhi esta música porque revivo o passado, sinto o presente e ajuda-me a escolher o futuro. Também sinto que me representa a mim e às pessoas que fizeram parte da minha vida e fazem. Hoje, quando ouço esta música, sinto que saltei da linha antes do comboio chegar. Numa só palavra, defino esta música como vida mesmo. 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

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Porque há músicas que marcam a nossa vida.